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0: 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Vamos nessa, uma ótima noite pra você que tá ligado aqui na Rádio Globo 98.1, rádio que vibra com você. Tá no ar sua pré-night, claro, combinada Black Music. Com ele, DJ Michel. Boa noite, DJ.
1: Salve, salve, planeta. Boa noite a todos os ouvintes. Tô na área, se derrubar.
0: É pênalti.
1: Porque eu sou amigo do juiz.
0: Essa
1: hein?
0: Parada,
1: vambora, meu parceiro. Vambora, sextou, sextou. Bora que tem Black Friday até a meia-noite.
0: Isso, já marca a gente aí no arroba DJ Michel Oficial com dois L's.
1: E no arroba Planeta Locutor, vai lá, pede seu som. Manda o seu alô, faz aquele storyzinho dando aquela moral pro DJ, pro locutor, né? Pra poder a gente repostar.
0: Repostar, te dá aquela moral, né? Onde quer que você esteja, a gente vai dar sempre aquela moral pra você. Marca lá o arroba rádio.globo também. Só destacando que daqui a pouquinho às 10h30, DJ.
1: A indicação da semana, o som que o seu DJ traz pra você conhecer, dar aquela moral pro artista e fortalecer o corre dele. 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
0: Tem aquele momento do Black Retro, né? As classudas da nossa programação.
1: As velhinhas.
0: As velhinhas. Lembrando que é o momento que eu mais espero aqui no Black Friday, tá, DJ? Você sabe
1: isso,
0: disso,
1: né? Matar saudade, né?
0: Com certeza. Vambora, DJ.
1: Vambora, começando com um grande clássico da Blue Control, Breath.
0: Bora.
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0: Michel sacudindo o Rio de Janeiro, levando sempre essa black pra sua casa, pro seu trabalho, DJ. Bom
1: demais, isso, hein? Daquele jeito gostosinho, né? Fechando com Neo e Felisa Ross, Sunshine, Tyrone Graham, Cold, Lauren Hill, Lost One, grande clássico, Dutch Daniel, Is Arriver, Jojo Baby 2, Bobby V, Slow Down, B2K, Milad, com a música nova do B2K, grupo que fez muito sucesso nos anos 2000, tá de volta com música nova. A Kelly Fiesta e a primeira Blue Control Brief.
0: Certo, esse é o Black Friday até meia-noite com a produção de mixagens do meu brother DJ Michel. Já tem a agendinha do DJ Michel?
1: Tem.
0: Aí você vai ficar sabendo por onde ele vai tocar nesse final de semana. Ele convida você a participar. É, você é o nosso convidado especial pra curtir aí aquele momento especial lá no Viaduto de Madureira. Daqui a pouco ele vai falar sobre isso.
1: Tá aí, fica
0: certo,
1: aí.
0: Certo, DJ?
1: Certo.
0: Aqui, DJ, vou dar um abraço rapidinho aqui pra nossa querida Rebeca, né, do marketing aqui da promoção.
1: Grande Rebeca.
0: É, a Bequinha sempre participando. Sabe qual é o apelido aí, a forma, a Beca? Bequeleza. Porque ela é gata demais.
1: É que é fechamento. Né? Trabalhamos junto em outra emissora também.
0: Rapaz, sensacional. Mili. Um amor de pessoa que eu amo de paixão. Agora deixa eu dar um recado aqui rapidinho. 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Essa é mais uma da rádio que vibra com você, junto com a nossa querida Beca na produção e na programação aí dessa promoção incrível, certo, DJ?
1: Certo!
0: A gente volta já, aguenta
1: rapidinho.
0: Aí.
1: Rapidinho, Rádio Globo, 10:30.
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3: Verdadeiro pai, ele dá ao filho o alimento, a educação e o alicerce para que ele cresça, sendo também, no futuro, um bom pai. O verdadeiro pai, ele dá o cabresto, as rédeas, puxa no momento certo, cede no momento certo. Mas o mais importante de tudo é o caráter que o verdadeiro pai transmite ao filho. 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

0: Vamos nessa, estamos de volta, DJ Michel.
1: Bora, de alô, pra bora. Rapaziada.
0: Simbora.
1: Ó, pra quem quiser interagir, eu tô ao vivo lá no Instagram, vai lá no arroba DJ Michel Oficial com dois L's, pede sua música lá, manda seu alô, enquanto você estiver curtindo aí o Black Friday, a gente vai aqui também trocando uma ideia, tô sempre aqui interagindo com vocês e começar aqui mandando um alô pra Beta Black, Will Oliveira também ligadinho, May Barreto, Eric Silva, Rafael Amorim, grande vascaíno, tá junto com a Tatá lá ouvindo. Quando tu falou da corrida do Vasco aí, ele já ficou todo animado, né?
0: Imagino.
1: É, vascaíno doente ele, rapaz. Um abraço, Rafa, tamo junto, hein? Fabiano Mabel, lá da Praia de Mauá e toda a galera da Praia de Mauá sempre dando aquela fortalecida aí pra galera, obrigado aí pela moral, ó. Já tem gente chegando aqui, ó, o Charme Vibe, que é do Bertiselli, já pediu música, vou tocar, fica aí que eu vou tocar, depois fazer aquele stories pra dar aquela moral, né?
0: Não tenha dúvida, por favor, né? Dá essa moral pra gente. Bom, finalizando aqui, Didi, mandar um abraço especial pra um dos maiores ortopedistas do Brasil, estou falando de Dr. Fábio Miranda, é um grande ortopedista.
1: Valeu, Fábio Miranda.
0: Passei por ele hoje, ele falou, vou estar ouvindo a Rádio Globo, manda pra você.
1: Obrigado pela moral aí.
0: Valeu, doutor, um abraço pro senhor e pra família aí. Bom, a Samanta Baixinha tá com a gente lá em Nova Iguaçu, valeu, Sam, beijos pra você aí. O Antônio, é o Anthony Pinguim, chama ele sempre de Antônio. Seu Antônio, um abraço, tá? Tô brincando, Pinguim. Fábio Richard, obrigado pela moral, obrigado aqui o Jefferson Locutor, também Paula Santos, Cláudia Valéria, Marcelo Loredo, Vanessa Victorino, tá aniversariando
1: hoje.
0: Grande
1: Vanessinha, tá aniversário. Parabéns, Vanessinha.
0: Muito bom.
1: É, gente finíssima. Muito. Minha esposa adora ela.
0: Eu sei, imagino. Ô, lindona, beijos pra você aí, tá tudo de bom, que papai do céu continue te abençoando. Sempre. DJ, agendinha pra finalizar.
1: Agendinha, rapaz, amanhã, viaduto de Madureira, né? Aquele maior baile charme do mundo te esperando a partir das 10 da noite até as 11. Você não paga pra entrar. E no comando, DJs Michel, Fernandinho, Vig, Guto e DJ Gabi. No domingo, tô lá no Caramujo, em Niterói, Projeto Abolição, com várias atrações. Vai ter charme, vai ter pagode. Então, rapaziada, é do outro lado da poça. Projeto Abolição, lá no Caramujo, ali em Niterói. E no dia 29 de agosto, tô no Samba Entre Quatro Paredes, comemorando 4 anos na quadra da São Clemente, aqui no centro do Rio.
0: E isso aí, você é o nosso convidado especial. Vambora, DJ!
1: Vambora, rapaz, ó, essa música aqui me pegou demais e aí eu tive também que fazer um leve remix, porque pra poder a gente dar um toquezinho ali do Baile Charme. Então, bora com Os Garotinhos, Simples Assim, remix do DJ Michel.
0: Bora! 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

0: Cíntia Michel.
1: É, rapaz, tá aí fechando a sequência com Gloria Groove Radar, grande sucesso aí.
0: Sensacional.
1: Toca em tudo que é lugar, né, rapaz? Essa
0: dúvida.
1: Música é linda demais. Antes você vira o Where You Belong, 2Z Diniz e Maui, Bandido Não, Malandro, Brand You Don't Know Me, Tangi, Seu Refém, Lineker Tudo, Dr. Dre com o Next Episode e a primeira, Os Garotinhos, Simples Assim, um remix do seu DJ Michel.
0: Simples Assim, a sua participação aqui na programação da Rádio Globo, a rádio que vibra com você. Intervalinho.
1: Rapidinho,
0: já,
1: rapidinho.
0: Tem mais salve pra você, sabe aí não.
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0: 98.1, a rádio que vibra com você, o melhor da Black Music até meia-noite com o DJ Michel.
1: Rapaz, vamos de alô?
0: Vambora.
1: Fora de alô que tem mó galera aqui interagindo, eu tava ao vivo lá no Instagram, agora eu tô no Facebook, enfim, tô aqui passeando nas redes sociais pra poder ir interagindo com a galera, né? Então, sim, um alô especial pra minha esposinha, Lilindona, tá ouvindo, beijo, te amo, meu filhote Ricardo também. Renê Bauer, tá lá junto com a Dona Sol, saudade, Dona Sol, tá lá gelando uma lá, sempre curtindo o Black Friday, dando aquela moral, obrigado, Dona Sol.
0: Muito bom.
1: O Renê tá mandando um abraço também pro primo dele, Cláudio, e a esposa do Cláudio, a Lilian, lá de Heliópolis, tão aí ligadinhos, obrigado pela moral. Eduardo Corretor também, dando aquele salve. Diego Reis, dando carona, obrigado, meu mano. Birinha também, rapaziada lá da oficina de dança do Viaduto de Madureira, sempre conectado aqui com a gente. E um salve mega especial para todos os motoristas de aplicativo, pros taxistas, para todo mundo que dá aquela carona pra gente. Você que tá aí ouvindo, pega o celular, faz uma story, um stories aí, arroba DJ Michel Oficial com dois L's.
0: E o arroba Planeta Locutor e no arroba Rádio Ponto Globo. Agora você falou sobre os motoristas, né? Quero mandar um abraço especial, só finalizando aqui. Os motoristas das vans, né? Aquela turma que tá sempre conectada com a gente lá no Piabetal Central. A turma ali do Central Nova Campinas também tá sempre dando aquela oportunidade da gente entrar no poçante deles e desejar boas corridas. Enfim.
1: Valeu, galera.
0: Valeu, turminha. Obrigado. E finalizando aqui também, DJ, a Giovana Barbosa tá com a gente aqui, o Thiago Ferrari, Vitor Brienzo, Thiago Castro, nosso sonoplasta que tá fazendo as férias do nosso amigo Presuntinho, e o Daniel CRVJ, que é do clube Regata do Vasco da Gama.
1: É isso, rapaziada, sempre conectada, dando aquela moral aqui, ó, chegou aqui rapidinho mais dois alôs. Uhum. Paulo Melo, meu filhote também ligadinho, e Dudu Borges, rapaz. Boa. Grande irmão, abraço aí, Dudu, tamo junto.
0: E o Mola, hein, tá ligado, hein?
1: Mola, tá ligado?
0: Tá ligado mesmo?
1: É.
0: Vambora, Didê.
1: Vambora, rapaz, ó, falo que eu sempre fico interagindo com a galera, o Rafael Amorim junto com a Tatá, pediu uma música pra tocar, vai começar o Black Retro agora, essa aqui é clássica demais, bora de Nelly Dilema. 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

0: Pô, que bela lembrança. Eu tô aqui fazendo uma live no Facebook e a galera que estudou comigo no Senac tá chegando junto lá pra fortalecer. É muito maneiro relembrar as boas músicas e relembrar essas amizades também que fizeram parte da nossa história, né?
1: Não tenho dúvida.
0: E o Black Retro é pra isso, pra poder a gente resgatar e ouvir aquelas músicas que não escuta há muito tempo, né? Então, fechando com Sibyl, Don't Make Me Over, Craig David, Seven Days, Big Pun, See You Not a Player, Alicia Keys com Falling, Jackson Motel, Usher, My Way, Sabotage, Rap é Compromisso, Notorious B.I.G., Big Poppa e a primeira Nelly Dilema.
1: Certo, momento do Black Retro sempre a partir das 11, você ó, viaja aqui com o meu amigo, meu parceiro DJ Michel, aguenta aí.
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0: de volta com Black Friday até meia-noite com meu brother DJ Michel.
1: Falando aqui, agendinha rapidinho, mais tarde amanhã, né?
0: Isso.
1: Viaduto de Madureira, sabadão, te espero lá a partir das 10 da noite. Lembrando que até as 11 você não paga pra entrar, chega cedo, aproveita essa molezinha no comando DJ Michel, Fernandinho, Vig, Guto e DJ Gabi. No domingo eu vou estar lá em Niterói, no Caramujo, projeto Abolição com várias atrações, vai ter charme, vai ter pagode, enfim, muita coisa legal, evento gratuito lá no Caramujo, em Niterói. E no dia 29 de agosto, Samba Entre Quatro Paredes, comemorando 4 anos na quadra da São Clemente, também vai ter um pouquinho de charme pra rapaziada lá com o DJ Michel.
0: Então tá certo, querendo saber de tudo sobre a agenda do DJ Michel, faz o seguinte, segue lá o arroba DJ Michel Oficial com 2 L's.
1: É isso. Rapaz, bora aqui, ó, com os alôs, mó galera interagindo, DJ Berg, Jailson Discotecário e toda a galera do Bar do William na Penha, obrigado aí pela moral de sempre. A Jennifer tá fazendo aniversário, tá parabéns lá com a tropa, valeu Jennifer, parabéns. Daniel Felipe, vulgo Tiet da Van, o Wagner Machado, que eu já falei, lá do Senac, mó galera do Senac chegando ali, Ana Cristina Lassi, mas quem é que é? Carol Fortes, beijo Carolzinha, mó galera, obrigado pela moral de todas. A Ana Cristina pediu uma música aqui, eu vou tocar, deixa comigo também. DJ Leandro Viana, Vig DJ, vulgo Ursinho também, obrigado aí pela moral. Tá, deve estar com a esposa lá, com a Andréia, curtindo, beijo pra vocês aí.
0: Tá certo, finalizando aqui, DJ Cristiano Cláudio, grande Cris, valeu pela moral. Guilherme Correia, também Jean Denilson é o nome dele, mandou o seguinte: ô DJ Michel, por favor, próximo Black Retro, toca aí Black to Life do Soul de Soul.
1: Deixa comigo, semana que vem eu vou tocar.
0: Tá certo.
1: Tá anotado.
0: Valeu, obrigado aí. Jean Denilson, um abraço, tá, meu parceiro? Cris Prudência, minha primana, tá ouvindo a gente nas alturas. Vambora, DJ?
1: Vambora, partiu, rapaz. Vou tocar esse som aqui, a galera tá começando a pedir mais lá no baile, é uma música que eu participei da concepção desse projeto em 2020, e música não tem idade, né, rapaz? Então, jamais. Até hoje, às vezes a música não tocou muito na época, daqui a pouco ela volta, tá tocando, e essa música é linda demais, é uma das que eu mais gosto, particularmente falando. Bora de Kiaz, Nael e Anchieta, Censura e Prazer.
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0: você. Reta final, DJ. Que é isso?
1: É, rapaz. Fechando com um sonzinho muito maneiro. Tem tocado já há algum tempo. Slick Cumbers, Hip Hop Blues. E, esse som fala o nome de várias personalidades da música. É muito legal. Pra quem saca um pouco de inglês, consegue entender ali o nome de muitos artistas que são importantes ainda e continuarão sendo Verdade. Na história da Black Music. Antes também, Full Jeans, Killing Me Softly, Rajani, Turn It Up, Salt and Pepper, Hip Hop Jazz, Ash Danya com All Night, uma versão aí do Vig DJ, meu parceiro, tá aí ligadinho junto com o Leandro, que me passou essa música, de Leandro Viana, Keisha Cole, I Just Want To Be Over, Exalta Samba, Livre Pra Voar, uma versão do Silveira,
0: sensacional.
1: E Kiaz, Nael e Anchieta, Livre Pra Voar.
0: Certo. Aqui, DJ, você tocou na hora passada, né, o som do Sibio, né?
1: Sim.
0: É, então, lembra do Claudinho DJ, por favor, convida ele,
1: cara,
0: tá?
1: Cara, a gente já tentou combinar duas vezes e não rolou, mas a gente vai rolar. Esse ano vai rolar ainda.
0: E tem que ter tempo também.
1: A gente tá devendo essa.
0: É verdade. DJ, fechou a thumb, então, só pra finalizar, os caminhos levam vocês pra Madureira, né?
1: Isso, o maior baile charme do mundo te espera amanhã, a partir das 10 da noite e até as 11 você não paga pra entrar. Rapaz, eu queria fechar aqui o programa de uma outra forma.
0: Por favor.
1: Eu vou botar aqui e aí o resto depois você fala. Olha só, recebi essa mensagem aqui e não tem como eu não colocar. Peraí.
0: Por favor.
2: Alô, ouvintes da Rádio Globo, aqui é o Ricardo, filho do DJ Michel, e eu tô passando pra desejar um feliz Dia dos Pais pro meu pai.
0: E?
2: Te amo.
1: Filhote, te amo. Viu como é que ele fala bem, rapaz?
0: Fala bem seguro.
1: Alô, Rádio Globo, já pode contratar, hein?
0: Pelo amor de Deus. Fala seguro, né, DJ?
1: É, rapaz.
0: Ele saiu ou não?
1: Não, ele é assim mesmo. Ele fala bem pra caramba, rapaz.
0: Muito bom, parabéns aí pro Ricardo.
1: Muito maneiro aí. Desejar um feliz Dia dos Pais pra todos os papais do mundo, pra você, planeta, meu irmão também. Aí, ó, um final de semana muito abençoado pra todos. Vocês curtam com as suas crias aí, um final de semana maravilhoso.
0: É isso aí. Se comer, coma com moderação, porque Dia dos Pais tem aquele churrasco, né? Ela preparando aquela feijoada, muito bom. DJ, fechou a thumb então?
1: Fechou aqui. Um salve rapidinho aqui pra galera. O Landrinho Cunha de Belfor Roxo também ligadinho. Minha irmãzinha Nete com meu cunhado Simon curtindo. Deixa eu ver se tem mais gente aqui. Juninho Oliveira chegou agora também. Obrigado aí pela moral. Ele tava ouvindo, pegou o finalzinho do programa.
0: Uhum.
1: E é isso. Mó galera aqui, rapaz. Curti muito fazer a live aqui nas redes sociais, a Denise Silva também mandando um beijo aqui. Vou tentar fazer sempre, porque a galera vai interagindo. Isso é bom, né? Traz mais ouvintes.
0: É verdade.
1: Pra poder a gente aqui tá trocando música, enfim, trocando informação.
0: Exato. Fechou a thumb então, DJ Michel volta na próxima sexta junto com seu amigo Planetão e a gente vai trocando ideia até lá, né, DJ?
1: É isso aí, essa parada. Então, se derrubar é pênalti.
0: Você é amigo do juiz,
1: parceiro.
0: É. Não marca o bobeira não. Gente, fechou, hein?
1: Fechou a tampa, Rádio Globo 11:59.
0: Valeu, um abraço, DJ.
1: Valeu, Planeta.
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0: edição, então, dos 45 minutos, edição premiada, né? Muito bem, muito bem, muito bem. Agora é o seguinte, estamos indo para o intervalo comercial, paradinha rápida. Tem mais prêmios para você daqui a pouquinho, a partir das 8 horas da manhã. Vou liberar aqui um montão de coisas para você curtir, claro. E também lembrando que a partir das 9 da manhã tem Cassino da Caiete. Cassino da Caiete hoje sensacional. A gente vai trocar aquela ideia, bater um papinho. Essas coisas que a gente faz aqui no rádio que é bem interessante. Trocar ideia é sempre bom. Aproveita pra curtir lá o amiguinho. Segue o amiguinho na rede social, por que que não? Arroba Fabiano Melo com dois L's, aquele tracinho de baixo. E aí tá tudo certo. Arroba Fabiano Melo com dois L's e o tracinho de baixo. E o vento, hein? A gente ficou esperando o vento. O vento rolou? O vento não rolou. O vento não rolou. Ou rolou em alguns lugares, eu não tô sabendo. E a balinha, a gente volta já. Segura seu pagode aí, tá bom?
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6: Olá! Criancinhas lindas do meu Brasil varonil, sejam todos bem-vindos ao som da Rádio Globo aqui 98.1. A partir de agora tem 45 minutos de música direto, sem nenhum intervalo comercial pra você curtir, não é? Musiquinhas, hoje é dia só de administrar, não é dia de inventar roda.

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0: pra gente fechar aqui mais uma edição dos 45 minutos. Edição que eu vou te falar uma parada. É concorrida, viu? É concorrida. Vou te falar em breve por quê. O que eu posso dizer nesse momento é o seguinte: daqui a pouquinho, a partir das 9 da manhã, tem Cassino da Caiete. A gente vai fazer uma dobradinha aqui com BH, vai ser sensacional. Vamos trocar essa ideia, falar de enquetes, falar de coisinhas interessantes, fazer fofoca da vida dos outros, que é o mais legal disso tudo. Tudo isso e muito mais daqui a pouco, a partir das 9 da manhã, aqui no Som da Rádio Globo.
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Resultados de promoção, atenção você que deu uma moralzinha no site, no app da Rádio Globo. Atenção, Arena Bangu com Dela Cruz, quem é que vai? Paulo Manuel, final do fone dele é o 740. Olha aí, as informações você tem no simpla.com.br ou nas redes sociais da Rádio Globo. Mas você já pode dar uma ligada aqui no 97.9988 para achar aqui o seu cadastro mais rápido e aí botar você na fita sem nenhum problema, na maior tranquilidade. Próxima hora tem Piquezinho on board, querido. Olha aí, 30 de agosto, Marina da Glória, aquele visualzinho bem

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0: gente, olha isso, tá lotado. Liga pra todo mundo, tá toquinho, manda cobrar, gente, eu tô no ar.
1: Bom dia, BH, bom dia, Rio. Tá no ar, a partir de agora, o Cassino da Caiete, na BH FM e na Rádio Globo, Cacá, bom dia.
2: Bom dia, meu docinho de Uba. Bem lindeza.
1: Melhor agora que você chegou.
2: Que delícia. Bom dia, BH, que eu amo. Tá seco, bora beber aguinha, se hidratar, ficar quietinho na sombrinha, porque o tempo tá seco, mas vamos pro meu Rio de Janeiro. Vamos lá pro nosso
1: Bora.
2: Rio de Janeiro.
1: Continua lindo.
2: Bom dia, Fabiano, lindeza.
3: Aqui, bom dia, meus amores. Vocês estão bom?
2: Tudo bem aí, meu amor?
3: Aqui não tá seco,
1: alô,
3: não.
1: Alô, Fabiano Melo.
2: Fabiano.
3: Aqui não tá seco, não.
1: Não tá chegando aqui ainda, não, hein?
2: Não tá chegando, hein? Já vamos para o Rio de Janeiro, dar aquele bom dia gostoso. Fabiano tá lá com a Rebeca, minha camponesa. Nossa, camponesa aqui é a Giovaninha, linda. Tá aqui, maravilhosa, com seu cabelo incrível. Menina bonita, né, gente?
1: Não tá, né, estileira?
2: E canta, gente. A menina canta, viu? Você tá bom?
1: Eu não tô bom não, Cacá.
2: Eu também não tô boa hoje. Tamo o quê, Brasil?
1: Ótimos!
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2: Então, meus amores, você que tá chegando agora, né? Tamo abrindo o programa, já preste atenção. Mas cuidado com o que vocês vão mandar, hein, gente? Hoje queremos saber qual foi a coisa mais diferente que você fez pra apimentar a relação. Né, ali, seja um de namoro, de noivado, de parceria mesmo. Mesma amizade colorida de casamento, sim, porque tem gente que acha que casou, acabou. Não, bem, aí é que começa o joguinho mesmo, né? Porque o casamento é um exercício ali de diário, todos os dias junto, tem que dar uma diferenciada.
1: Verdade, Cacá.
2: Você fez. Agora você pode contar também o que você fez que deu errado, a gente não vai achar ruim, não. Eu, por exemplo, fui ver um filme, e no filme tinha um negócio das velas. Ai, vou demorar isso aqui contigo, não, negócio das velas e tal, menino, queimei o homem.
1: Para! No, Cacá!
3: Vai devagar!
2: Vela não é pra mim, não, gente! Olha, vela, só quando a luz foi embora mesmo! Entendeu? Guardei tudo pra poder a luz ir embora! Você, Rafa, já fez alguma coisinha pra pimentar?
1: Já fizeram pra mim!
2: Mentira!
1: Opa!
2: O que fizeram pra você?
1: Uma fantasia no tanto inusitada, Caete!
2: Super-herói?
1: Não!
2: Não?
1: Não.
2: O que, por exemplo, então? Não pode falar, o horário não permite.
1: Melhor não.
2: Mas foi bom?
1: Mas foi engraçado.
2: Não, gente, para do ar, você não sabe o que é isso, não, não vou nem
1: dormir. Deu uma quebrada na situação.
2: Agora, tem uns vídeos na internet que eu morro, igual a mulher tá na cama, o marido sai do quarto vestindo de Homem-Aranha.
3: Ah, não.
2: Aí fica aquele Homem-Aranha com aquela barrigudinha sorrisa, ela começa a rir.
3: Ah,
2: aí
3: não.
2: Ele fica bravo, ele pomo. Ficou todo carinho pra você, ela, vem cá, meu Homem-Aranha,
3: gravidinho.
2: Ele vai embora, nem olha pra trás, meu amor. É babado. Mas você que tá ouvindo agora, qual foi a coisa diferente que você já fez?
1: Você já viu?
2: Pelo menos já tentou pra apimentar a sua relação.
1: A fantasia da coelhinha?
2: Aquela menina.

0: isso?
1: Fantasia? Foi a coelhinha?
0: Ah, mas isso fantasia. É. Ah, mas é engraçado, Caete.
2: Eu acho que ia começar a rir.
0: Pois é.
1: Fantasia da coelhinha.
0: A coelhinha é bonitinha.
2: É um clássico, né, gente?
3: Pois é.
2: Mas e você, hein? Qual foi a coisa mais diferente que você fez pra apimentar a sua relação? 31992360714. Cuidado com o áudio, gente. É. Áudio no máximo um minuto, mas leve, hein?
3: Isso aí.
2: Não vem complicado.
1: Tem classificação
2: então,
1: 18 anos.
2: Aqui no ar.
1: Tem agora classificação 18 anos.
2: Comenta que a gente
3: comenta também.
2: O que deu errado? Até pra gente não repetir em casa, tá bom?
3: Exatamente.
2: Já já vamos direto pro Rio de Janeiro. Vamos entrar com o Fabiano Melo. E já em rede, você espera aí, tá bom? Bom dia, Brasil.
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0: do Rio não chega, o sinal não vem, gente. Vamos repetir, você que tá aqui agora com a gente, chegou agora, 9h18, conta pra gente. Faz alguma coisinha pra apimentar a relação, hein? Que deu certo. Ou às vezes você tentou apimentar a relação, deu errado. Uma fantasia que o boy olhou, começou a rir. Ou uma fantasia que ele colocou, você falou assim, ah, não, desse jeito não pode ser nenhuma.
1: Você tem uma história aí do negócio do lote, aí, o negócio é... Tem essa história
0: quando
1: aí.
0: Quando a gente tiver em rede, eu vou contar essa história. Ai, você foi longe agora, hein, gente? Nossa, essa história.
1: Manda seu áudio pra gente. 319-9236-0714.
0: Vem participar com a gente. O cassino tá no ar. Já, já a gente entra direto pro Rio de Janeiro. E tem o primeiro número do cofre, hein? Hoje cartão com R$500 pra você levar pra casa e gastar do jeitinho que você quiser. E Dia dos Pais.
2: Opa.
0: Os prêmios estão pra

0: 8. Aquela situação, aquela fantasia pra apimentar a relação.
1: Manda pra gente, vai mandando,
0: seu. O Rio de Janeiro nos ouve já, Cacá. Só esperando só chegar o Fabiano Melo.
1: É mesmo?
0: É isso.
1: Olha aí, já tá aqui. Tudo certinho?
2: Eu
1: então
2: tô
1: você
2: aqui.
1: Que tá no Rio de Janeiro, que chegou agora, o nosso tema é o seguinte. Você fez alguma coisinha, já tentou pra apimentar a sua relação?
2: Opa.
1: Hein? Você conseguiu apimentar essa relação? O carioca tem um sangue quente,
2: opa,
1: amor. Ô, meu amor, ali é babado. Mas cuidado com o áudio, hein, gente? No máximo de um minuto com a história leve que
0: isso
1: ele
0: aí
1: passar aqui no ar.
0: Na manhã, na moral, na
1: então,
0: moral.
1: Então, você manda seu zap agora pra Rádio Globo, que nós vamos já já. Passa aí daqui a pouquinho também, Cofre do Cassino.
0: Isso aí.
1: Tá bom? Bom dia, Rio.
0: Vamos nessa.

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0: E na BH FM e na Rádio Globo, tamo no ar querendo você junto com a gente. Manda seu áudio aqui pra BH no 31992360714. No Rio de Janeiro, você manda no 21 97.9988. Tamo no ar aqui pra BH e pro Rio ao vivo até às 11 da manhã.
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2: Ah, meu amor, você que chegou agora 9:29 da manhã, daqui a pouco eu tenho Cidinha, tem o primeiro número do Coffee, mas tem meu Rio que eu amo. Oh, aleluia, oh, Fabiano Melo.
0: Oh, bom dia,
3: bom dia, família. Você tá bom, família? Você tá bom, Cacá? Coisa linda, cheguei.
2: Tudo bem você, meu amor?
3: Melhor agora, meu amo, melhorado, né?
2: O negócio é que você chegou e é isso que importa. O cafezinho, o pão de queijo tá aqui te esperando.
3: Viu? Meu amor, não fale assim, que você sabe que eu dou um pulo até aí com muita tranquilidade.
2: Eu sei que você tem helicóptero, assim, da sua vida aí.
0: Olha, opa! Amor. Tem mansão em Mangaratiba.
2: Ele é vizinho de Virgínia e de Neymar, né, meu bem? Então, já pra ele chegar aqui, tomar um café e voltar em três músicas no ar.
3: Eu sou no máximo esforçado, coração. Eu tenho pressa. Essa, como você diz, eu tenho pressa.
2: A gente quer ouvir a sua opinião, que a gente sabe que você não fica em cima do muro. O tema não, hoje é o seguinte. Você já tentou apimentar a relação? O que você fez pra dar aquela apimentadinha?
3: Caiete.
2: Que o horário permita.
3: É. Então, eu tô tentando.
2: Usou uma roupa de lutinha, negócio.
3: Já usei roupa de lutinha. Já usei roupinha de lutinha. Já usei roupa de lutinha? Já usei. Aí.
2: Eu confesso
3: que a minha intenção não era ter usado a roupinha de lutinha.
0: A
3: roupa de lutinha eu me lembro que eu coloquei apenas pra fazer uma demonstração, meu amor.
0: Ah, meu faixa!
2: Mas dá entendeu? Um negócio, aquela facinha ali, sabe? Você fica meio que assim, nossa senhora. Mas não deu muito. Vou ficar de lutinha agora e vou perder.
3: É, exato. Eu confesso
0: já
3: que
0: ganhou,
3: a minha.
0: Já ganhou!
3: Exato,
0: já
3: então.
0: Ganhou,
3: a minha intenção ganhou. Era boa. A minha intenção era boa. Não era. Era só pra fazer uma demonstração. Mas aí sabe como são as coisas, né? Vocês hoje, né?
2: Estamos picantes nesse cassino hoje.
3: Tô vendo.
2: A
3: Cuidado.
2: Gente tá perguntando qual foi a coisa mais diferente que você já fez pra apimentar a relação. A turma de BH tá mandando áudio demais aqui no 31992360714. Lembrando, áudio que não é pra passar nesse horário, né, gente? 9:31. E se deu errado também, vem divulgar pra gente que deu errado pra gente não repetir em casa.
0: Isso aí, Cacá.
2: Aí no Rio, Fabiano, qual que é o nosso
3: É o 21 97.9988.
2: Menino do céu, já tem Cidinha, já vou contar uma história que eu fui tentar inovar, me dei mal.
0: Já tem Cidinha, já os primeiros áudios aqui e agora
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0: Você faz o seu cadastro em radioglobo.com.br e também em bhfm.com.br pra participar aqui, ó.
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2: Opa! Atenção, vamos pro primeiro número?
0: Vamos, Cacá.
2: Eu acho que dá tempo de ir pro primeiro número, hein, gente? Sim. Você que chegou agora tá esperando, lembrando que um ouvinte depende do outro. Então anota os quatro números, só na hora nós vamos saber quem é que vai abrir, que vai começar abrindo esse cofre.
0: Uh-huh.
2: Número 1. Boa sorte.

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1: Então, meus amores, agora sim ela chegou chegando. É outra que atrasou também, viu, Fabiana?
2: É outra também, viu?
1: Que tá na balada, não chega de jeito nenhum. E tá com uma cara azeda. Se você tá com esse bico azedo, vem trabalhar por quê? Bom dia.
3: Ela foi pra noitada. Ela foi pra noitada.
1: Mas ela vai todo dia.
3: Foi pra noitada.
1: Ah, não queria estar aqui, então não vem, ué. Não queria estar aqui, não vem, gente. Oi? Galinha azeda.
3: Oh. Eu, hein?
1: Já tava numa rave que deixou os amiguinhos dela lá, teve que vir.
2: Que isso?
1: Mas uma rave até agora, 9h35, dura isso tudo.
3: Eu tinha uns amigos aí que ia pra rave e depois vinha trabalhar. Não deu bom, não.
1: A falou que tava com um porco amigo dela e um cachorro caramelo
3: bom,
1: que
3: eles estavam
1: tacando o terror na rave.
2: Misericórdia.
1: Misericórdia. Olha, Cidinha, eu não sei o que fazer com você.
3: Não.
1: Sinceramente,
3: bom,
1: tá num bafo, Fabiano, de cachaça.
3: Cidinha, vou dizer uma coisa pra você, você presta atenção no que eu vou te falar. Eu tenho uns amigos aí que de vez em quando fazia essas coisas, de sair da rave e ia direto pra trabalhar. Não deu bom, hein? Não deu bom, não.
1: Tá?
3: Não
1: entendeu?
3: Deu bom, não.
1: Fica a dica.
2: Entendeu? Galinha que acompanha a gente, que vai de rave, eu vou te falar, fica
1: enrolado.
2: Que
1: acompanha caramelo.
2: Vai
3: vira
2: nessa.
3: Canja, vira canja.
2: Vai,
3: vira canja.
2: Vai nessa.
1: Bora, Cidinha, pro seu pensamento. Vamos trabalhar, minha filha. Você ganha pra isso. Eu, hein? Tudo que me deixa feliz tá na casa dos mil.
2: Ó.
1: Ou custa R$1.000 ou tem 1.000 calorias.

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1: Então, meus amores, você que chegou agora, 9h39, estamos querendo saber o quê? Coisinhas picantes que você fez pra apimentar aquela noite quente. Calada noite preta, né? Pra fazer um moranguinho, um creme de leite que deu errado, azedou. Você não sabe?
2: Que isso?
1: Um morango estragado, na hora o morango tava...
2: Ai,
1: cara. Um mel que grudou, tava teve que depilar de... depois, porque o mel grudou todo. Mentira, gente. Nossa. Tem uns trem que dá errado,
3: que mesmo. Que lambança.
1: Manda pra gente, 31992360714. No Rio de Janeiro, Fabiano.
2: É o 21979988.
1: Vem contar tudinho pra gente. Deu errado, divide com a gente também. Já temos áudio?
3: Já temos áudio.
1: Ai, tô louca pra ouvir. Bora.
3: Vamos ouvir, vamos lá.
4: Bom dia, Cacá.
1: Bom dia.
4: Seu lindo.
3: Bom dia.
4: Cacá.
1: Oi.
4: Comprei aquela cartinha. E fui fazer uma lá, minha filha, quase quebrei as pernas. Fiquei mancando umas 3 semanas. Bom dia.
2: Entendi. Tá vendo aí? Tá vendo aí?
1: Eu não tenho o que falar, a gente começou.
2: Tinha que ter estudado primeiro.
1: É,
2: exatamente. Não é chegar e fazer.
3: Ensaia primeiro.
2: Ensaios.
3: É isso. Mais um áudio aqui, vamos lá.
5: Meu nome é Bruno.
2: Opa.
5: E a minha fantasia sempre foi dar uma namorada na praia de nudismo.
2: Oi, rapaz.
5: Aí eu fui falar, esperei ficar um pouquinho mais escuro. Fui pra trás da pedra. E dentro. Foi bom.
3: Aí,
2: né?
5: Querendo voltar de novo.
2: É, né? Aqui tem essas coisas, Caiete. Aqui tem essas coisas.
1: Meu medo
2: praia.
1: É o caranguejo, hein?
2: Não, aqui tem essas coisas. É, aqui tem essas coisas.
3: Você já foi?
1: É.
6: Eu sei onde fica.
1: Ah, tá bom. O que foi, Cidinha? Cidinha falou que finge que acredita no seu relato. Tá bom?
6: Eu sei onde fica.
1: Sei como é que
6: eu
1: é.
6: Eu te dou a localização.
3: Daqui a pouquinho tem mais áudios aqui. Tem notícias também, né, Caete?
1: Já, olha o mundo da celebridade, tá pegando fogo. A gente vai fazer um resumão da semana aqui, hein? Já.
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5: Eu acho que você tem que mandar aquela mensagem. Mas manda

0: Menos é mais, Henrique Castro, não tem jeito.
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2: Gente, essas minhas camponesas, eu não sei o que eu faço com elas. E o Giovana aqui, Rebequinha no Rio. Essas meninas, elas arrasam no grau, Fabiano. Quando elas querem, elas arrasam.
3: Tô ligado.
2: Beijo, meninas. Olha, a gente começa com aquele resumão da semana. Bomba, bomba, bomba. Estrelas da Casa começou aí suas chamadas com os participantes, né? Então tem vários cantos do Brasil, gente ali querendo participar da formação dos grupos, né?
3: Uh-huh.
2: Então nós vamos ter lá dois grupos formados ao longo do programa, que é um de pop e um de pagode, olha aí.
3: Muito bom, hein?
2: E Fabiano, tem um participante que ele é nosso de BH, parceiro nosso.
3: Uh-huh.
2: E tá fazendo um sucesso aqui. Quando eu vi a carinha dele lá, eu falei assim, meu Deus do céu.
3: Pô, que
2: não tô
3: legal.
2: Acreditando que ele tá lá. É o nosso querido Arthur Belmonte, gente.
3: Sim.
2: E ele canta muito. Vamos ouvir o trechinho da inscrição dele que foi ao ar ontem?
3: Vamos lá.
2: Olha isso.
3: Arthur Belmonte.
4: Arthur Belmonte, eu sou natural de Belo Horizonte, Minas Gerais. Tenho 29 anos e sou músico, cantor de pagode. Meu avô me ensinou meus primeiros passos na música. Ele me deu um violão, sem saber que aquilo...

quando ele estava no hospital, ele conseguiu ouvir a primeira música que tocou minha na rádio. E isso para mim foi emblemático. Vai ser emocionante. Uma das coisas que eu tenho em mim que me motiva a ser uma das estrelas da casa. Eu vou estar num grupo e existem várias engrenagens para esse grupo funcionar. Tem que olhar no olho, falar a verdade.

0: Essa é uma oportunidade única. Se eu não for competitivo, não tem por que não estar ali.
1: Aí.
0: Eu acredito estar pronto pra viver essa experiência, pra ser estrela.
2: Ah, garoto, bora, garoto, bora, garoto! Bora, meu amor, fiz questão, me leva o nosso cheiro, nosso beijo. Tá sempre com a gente, Fabiano, é um parceiro nosso.
1: Gente boa.
2: De evento, gente boa. Um menino humilde. E eu tenho certeza, meu coração vai ficar dividido.
3: Daqui
2: mas, ó,
3: a pouquinho ele tá visitando vocês aí na Rádio Globo, hein?
1: Nossa, Deus tá muito bem-vindo e muito bem tratado, com certeza.
2: Del Monte, vai que é sua, meu amor.
1: É isso.
2: Bom, vamos mudar e o programa promete, hein, gente? As chamadas estão lindíssimas. E Ana Clara no comando aí do Estrelas da Casa, que tem Belo, Júnior e Anitta como conselheiras.
3: Olha aí, de massa, hein?
2: De massa. E é dela que a gente vai falar agora, sabia? Anitta participou do Mais Você com a Ana Maria Braga essa semana. E Ana Maria falou assim, eu não entendi por que você tá sumida. Ela acorda muito cedo, neném. Eu tive que acordar 5 horas, Ana Maria, pra maquiar. Eu lembrei, ah, já sei por que eu não tô indo mais.
4: Ai, ai.
2: Mal sabendo que vocês chegam aqui em cima, né?
3: Nossa, Deus, fala com você, não é fácil não, hein?
1: Aqui eu acordo às 4.
3: Tá é pensando? A madrugada.
2: Tira.
3: É a madrugada.
1: Eu sou um pouco chato, eu não consigo acordar e já sentar aqui na minha cabeça.
3: Não, não, Fabiano.
1: Não, não dá. Tem que fazer um aquecimento, vocalzinho, coisa e tal. Porque a gente que trabalha até mais tarde, aí já viu como são as coisas. Precisa da qualidade
2: vocal. Um aquecimento
1: vocal,
2: de sim, voz, né? Pra chegar chegando no
1: exatamente,
2: ar, né?
1: Imagina. E aí, acho que é... A gente tem que contar umas histórias. Que hora que a gente acorda, que hora que a gente dorme. Dos boletos que tem
2: cedo,
1: pra pagar.
2: Não tá sendo com a Anitta, não. Ela tá no equilíbrio de dormir até matar. Deixa ela aqui. Bom, vamos falar de Tiziane Pinheiro, Tice maravilhosa. Olha, deve estar aí na dança dos famosos.
3: É,
2: gente,
3: mesmo.
2: Vai chegar chegando com o pé direito aí na Globo, no, né, no Domingão do Hulk, na dança dos famosos, tá? Todo mundo aí empolgado. Deve também ganhar um reality show no Globoplay.
3: Olha!
2: Então ela vai chegar com tudo aí, além de ser essa grande apresentadora, que é a parceira do César Tralli, que nos encanta no Jornal Nacional, né?
3: Ele é um espetáculo.
2: E a Tiziane também é maravilhosa, né, gente?
3: Também.
2: Ela, depois do quadradinho de 8.
3: Que dupla, hein?
2: Que dupla.
1: Vai vendo.
2: Tiz, estamos te esperando aqui na Rádio Globo, na BHFM, pra contar todas as novidades, tá bom? E você? Fez alguma coisinha picante?
3: Ui.
2: Deu certo? A conta se deu errado também. Já, já, 31992360714. Aí no Rio, Fabiano.
1: 21979988.
2: Só vem, bebê.
3: Presta atenção aqui, ó.
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3: Ah, o segundo número. Vamos pro segundo número aqui no Cofre do Cassino. Faz seu cadastro em radioglobo.com.br e bhfm.com.br. Número 4. Pegou BH, pegou Rio. Número 4.
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1: Então, meus amores, quero saber de você o seguinte: coisinhas picantes, movimentos picantes, coisas que você fez ali na hora H que deu certo ou deu errado, hein? Temos áudio?
2: Temos áudio.
1: Vamos ouvir áudio, gente? Eu tô louca com esses áudios, ó, meu amor.
2: Ui. Manda aqui, 319-9236-0714.
1: A gente quer ouvir a historinha, meu amor. É? Claro, historinhas.
2: O que você tá rindo aí, Fabia?
3: Eu tô rindo.
1: Ele lembrou de alguma coisa.
3: Eu também.
2: Vamos lá.
1: Conheço meu gato.
3: Temos áudio?
2: Temos áudio. Opa. Vamos lá, vamos ouvir BH, vamos ouvir Rio.
4: Bom dia a todos aí da rádio.
1: Bom dia.
4: Jorge, motorista de aplicativo aqui do meio.
1: Tudo então, nosso, Jorge.
4: Já sim. É, foi aquela sunga do elefante. E pra ela foi um conjunto.
3: Mas sunguinha do elefante não dá.
4: Na hora de colocar a sunga do patrão do elefante, com aquela gargalhada que...

0: Pô, mas aí não, né? Tá jogando errado, irmão. Tá jogando errado.
1: Cortou um pouco
0: firme.
1: Mas depois foi tudo show de bola.
0: Faltou uns três dedos pra preencher.
2: Meu Deus do céu.
0: Que momento, sanguinho
2: tá
0: do elefante
2: pedindo pra passar vergonha.
0: Aí não.
2: Aí a pessoa vai rir mesmo, meu.
0: Aí não. Lindo. Aí não.
2: Você segue mandando aí seu que... áudio aqui, daqui a pouquinho tem mais um número do cofre do Cassino.

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1: Atenção, hein? Atenção, hein? Alô, Fabiano Melo.
2: Vamos lá?
3: Vamos lá. Tome nota. Terceiro número que você vai anotar para o Cofre do Cassino. O resultado daqui a pouquinho. R$500 para cá, para o Rio de Janeiro. R$500 para BH. É necessário anotar o número 7. Número 7. Anota aí. Boa sorte.
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1: Cidinha, vão ouvir, tá esperando pra ganhar esse cartão com R$500. Bora, minha filha.
2: Último número já, Cacá.
1: Já o último número.
2: Vamos lá.
1: Número 5, se ganhar, me chama. Para de pedir os outros pra te chamar pras coisas, né? Número 5, vai me denunciar pra Luísa Mel. Tô morrendo de medo. Número 5, viu, gente? Larga o anjo da guarda da Luísa Mel. Nem lembra que você existe. No dia que ela entrar na sua ficha, meu amor, ela vai falar assim, não. Tem duas festas pra ir que não vai convidar a gente, Rafa. Nem eu, nem você, nem o Fabiano mesmo. A gente tá chorando tanto.
2: Aí, Fabiana.
1: Ah, tá. A gente quer muito ir numa festa com você. Muito. Acabou meu sábado.
2: Você acompanharia essa galinha, Fabiana?
3: Tem que tomar cuidado comigo. Tem que tomar cuidado comigo.
1: Né? Por quê, painho?
3: Então. A gente não sabe o dia de amanhã, né?
2: Você chamaria essa galinha pra brincar de lutinha?
3: Eu já sou graduado, já sou faixa preta.
2: Oh, olha aí, rapaz.
1: Amor, ela encolheu o guia debaixo da mesa. Vai, besta.
3: É tudo enganação, tudo enganação.
1: Ela falou que ela é faixa pink com glitter.
2: Aí, papai. Já vamos ligar pro ouvinte de BH e pro ouvinte do Rio de Janeiro pra gente abrir esse cofre. Um cartão com R$500 pra você gastar como quiser.
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1: Então, meus amores, coisinhas picantes, relacionamentos picantes, você tem feito? Conta pra gente, o que você tem feito? Deu certo? Não deu? Hein? 31992360714. E quem quiser participar do Rio, Fabiano? Oiê!
2: 97.99881 DDD21.
1: Ah, pode repetir pra gente?
2: Presta atenção. 21 97.99888.
1: Muito bom, gente. Eu quero o seu áudio do Rio de Janeiro também, hein?
3: Você quer um áudio do Rio de Janeiro?
1: Quero.
3: Vamos
1: quero
3: ouvir agora.
1: Rio, todo mundo participando com a gente.
3: Vamos lá.
4: Bom dia, Rádio Globo.
2: Opa!
4: Professor Augusto na voz.
2: E aí, professor?
4: Fantasia que eu já realizei. Foi no cinema.
3: Ui!
4: Uma dica pros ousados. Dia de Natal ou dia de Ano Novo. Cinema não tem ninguém. Um abraço.
2: Bom dia. Que momento, hein? Que momento, hein?
3: Dia de Natal e dia de Ano Novo, aí, ó.
2: Aí, tá vendo? Faz sentido. Aqui, quem é que vai no cinema Natal e Ano Novo? Ninguém.
3: É você que faz o filme.
1: É mas baixa, tem um lanterninha.
2: Mas tem cara, não, melhor. Olha aqui, vou dar uma ideia que ele não sabia. As câmeras do cinema, elas captam as imagens em preto e branco. Ou seja, mesmo que esteja escuro, tá todo mundo vendo o que você tá fazendo.
3: Protagonistas!
2: Tá? Só pra ficar ligado.
3: Ai, ai, ai.
2: É isso.
3: Mais um áudio aqui, ó.
5: Bom dia, BHFM. Bom dia, Caete, bem-vinda. Bom dia, Fabiano Melo.
2: Oi, meu amor.
5: Bom dia, Rafinha.
3: Bom dia.
5: Quando a gente fez um mês de namoro, eu inventei de fazer uma surpresa pra ele. Aí eu vesti uma lingerie muito bacaninha, eu sou bem comportadinha, né? E eu pedi que ele fizesse pra mim um striptease. Bem, até que ele foi mais ou menos bem no começo, né? Mas o que aconteceu foi que a blusa voou da janela do apartamento que a gente tava, caiu lá embaixo e a gente, assim, o striptease já era. E nós fomos correr lá embaixo pra poder procurar a blusa. E até hoje a gente ri disso, né? Apesar da gente não estar junto mais, mas a gente continua amigos. Amigos, assim, conversa e tudo, porque a gente mora no mesmo bairro, né? Temos uma idade bacana. Então foi isso. Caete, Rafinha, BHFM, é tudo nosso. Aqui é Alcione de Lagoa Santa.
2: Alcione, de boa, sim, com todo respeito. Alcione, com todo respeito, eu não ia lá embaixo buscar a camisa, mas nem que me pagasse, meu amor.
1: Aí assim,
2: não ia,
1: você ia sair sem camisa.
2: Ué, desculpa, de novo, com todo respeito, eu não ia lá embaixo buscar a camisa, não. Primeiro ia resolver os problemas, aí depois eu ia saber da camisa. Depois a gente vai lá buscar a camisa, pelo amor de Deus. Você acha mesmo que eu ia parar tudo ali porque a camisa voou? Tá doido. Não. Dá não.
3: Daqui a pouquinho vamos te ligar, hein? Você de BH, você do Rio que se cadastrou aqui. Gente. No cofre do cassino tem um cartão com R$500 de presente pra você.

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5: O resultadozinho de promoção, atenção, você que deu uma moralzinha, tá a fim de curtir um cineminha com um acompanhante, aquela coisa toda, quem vai? Letícia Costa, final do fone dela é o 996. E agora é o seguinte, tem um negocinho aqui da Globo Livros, saindo para quem? Maria Nazaré, final do fone 746. Maria Nazaré 746, que tu ganhou, cara? Você ganhou aqui dois livros interessantíssimos: Sabores da Cerveja, ó que bonitinho, Sabores da Cerveja, mais o Futebol Lado B. Olha aí, você pode dar de presente ou pode ler também. As informações você tem aonde? Arroba Globolivros no Insta ou aqui nas redes sociais da Rádio Globo, beleza? Vamos dar uma ligada aqui, 97.9988. O resto tá tudo certo, tá bom? Vamos continuar daqui a pouquinho com o Cassino da Caiete.
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1: Meus amores, então, estamos perguntando de coisinhas, mimos, né, picantes, que você ali na hora ganha uma bala que arde um pouco, né, um negócio.
2: Uma bala que arde um pouco.
3: Cuidado que isso dá alergia.
2: Arde pouco ou arde muito?
1: Tem gotinhas milagrosas.
3: Arde bastante, mas dá alergia depois.
1: Tem gotinhas milagrosas. Tem de tudo. Deixa eu mandar um beijo pra Dani, Lilian da Minha Amor.
2: Uh-huh.
1: A Lilian até mandou um áudio aqui pra gente, mas como eu não ouvi ainda, tô um pouquinho de medo. Mas elas são legais, mas elas trabalham com zubo-zubo, com retetê.
3: É melhor. Ouve antes.
2: Inclusive, ela trouxe presentinho pra gente aqui outro dia.
1: Ela veio aqui no dia de virar o olhinho, o dia nacional de virar o olhinho.
2: Uh-huh.
1: Trouxe presente pra todo mundo. Aliás, Rafa, tô até te encaminhando o áudio dela, depois a gente dá um confere, tá bom?
2: Tá bom, Cacá.
1: Temos áudio?
2: Temos áudios. Bora ouvir agora, vamos lá.
4: Bom dia, galera do Cassino da Caiete.
1: Bom dia, meu amor.
4: Olha, eu já tive uma dessa já, tá? A pessoa levou um par de algemas.
2: Eita.
4: E um chicote.
2: Que isso, gente?
4: Pra realizar o seu fetiche.
2: É?
4: Tudo bem, eu algemei ele. E dei umas pequenas chicotadas. Tudo devagar, claro, né? Gente, vocês sabem que eu perdi a chave da algema.
2: Ah, legal, pô.
4: E aí, o cara ficou desesperado.
3: Entendi.
4: Aí, de verdade, eu entrei em pânico. Eu vasculhei o ambiente todo.
3: Como é que explica, gente?
4: O ambiente todo. Não teve jeito. Eu tive que chamar o gerente
2: Mentira.
4: Do hotel.
2: Mentira!
4: Pra ele poder tirar a algema do parceiro.
3: Muito bom. Alicate.
4: Claro, né? Depois que eu fiz tudo que tinha que fazer. Barba, cabelo, bigode.
2: Ah, então, viu?
4: E sobrancelha.
2: Viu? Pelo menos a algema não atrapalhou.
3: Então, ela não foi buscar a blusa. Muito mesmo esquema. Cara. Ela não... Entendeu?
4: Beijo, Caiete. Beijo, Fabiana.
2: Beijo, amor. Beijo.
3: Olha aí.
2: Aqui. Não, dessa você fala, não, isso é pegadinha. Você tá brincando comigo.
3: E acontece.
1: É que na hora a coisa tá tão que não lembra de guardar as coisas, joga fora então, sem ver.
3: Mas o legal foi o raciocínio rápido. Peraí, só um minutinho. Eu vou aproveitar primeiro, depois eu vou lá pedir o gerente pra dar uma moral. A pergunta que eu faço é: a mão do rapaz, as mãos, estavam pra trás ou pra frente?
1: Olha, deixa eu dar um recadinho aqui pra BH e Rio, que olha, 12 de setembro, vou até confirmar essa data aqui. O Cassino vai completar 2 anos.
2: Mentira. É verdade,
1: gente.
3: É mesmo.
1: E nós estamos preparando uma festa pro Cassino.
3: Mentira.
1: Cheio de surpresa. Não posso dar muito spoiler, não, mas a direção, mas a produção, marketing.
2: Não podemos falar ainda, não.
1: Ah, daqui a pouco a gente pode soltar umas coisinhas. Mas olha, vai ter convidado especial, isso eu posso dar um spoiler.
3: Show.
1: E claro que o melhor ouvinte do mundo vai estar no estúdio com a gente. Olha
2: Cassino da Caiete especial.
1: 2 anos de rede do Cassino. O programa tem mais de 10, mas em rede estamos há 2 anos.
2: É verdade.
1: Então temos que fazer uma mega comemoração.
3: Se eu fosse você, eu já começava os trabalhos. Já começa dizendo que eu posso ir pra aí, entendeu?
1: E tá achando que vai ser o inverno.
3: Mentira! Mentira! Duvido que você... Duvido que vocês vão fazer isso.
2: Eu acho que vai ser o inverso mesmo.
3: É mesmo?
2: Acho que é.
1: Preparando muita coisinha boa. Aguarde, põe na agenda aí. 12 de setembro, 2 anos de Cassino na rede.
3: Não,
1: e um programaço especial
3: que
1: feito com carinho pra vocês.
2: É
3: que
2: isso.
3: Maneiro.
1: Já.
3: Ô, Rafinha, vocês vêm mesmo? Cacá, vem pra cá, Rafinha.
1: Vamos soltando a surpresa aos poucos.
3: Já tô até emocionado.
2: Aguardem as novidades.
3: Show. Tamo junto.
2: Cassino da Caiete, especial de 2 anos na BHFM, na Rádio Globo. Daqui a pouquinho tem um cofre do Cassino aqui, hein? Se cadastrou aí no site da BH, no site da Rádio Globo. Já estamos te ligando.

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1: Ah, meu amor, agora é hora de um depender do outro para levar esse cartão com R$500. Estamos com dois ouvintes maravilhosos aqui e claro que a gente vai começar no Rio de Janeiro.
2: Opa!
1: Então, quem tá com a gente é a Nandinha, a Fernanda, do Engenho da Rainha. Ô, Fabiano.
2: Oi, amor.
1: Coordena aí. Fefe, boa sorte, bom dia. Vai com você, Fabiano.
2: Oi, Fernanda, você tá boa?
3: Melhor agora.
2: Você tá tudo tranquilo? Olha a oportunidade de ouro na sua mão, hein, Fê?
1: Ai, meu Deus.
2: Exatamente.
3: Ai, meu Deus, eu tô nervosa. Que eu não
2: fica, não.
3: Direito,
2: vai dar tudo certo. Vai dar tudo certo. Vai dar tudo certo. Pensamento positivo. Se ganhar o cartão, me chama pra fazer aí um negócio de um churrasco, um negócio aí que a gente vai
3: Sim,
2: lá e resolve.
3: É desde do meu aniversário.
2: Aí, aí. Oportunidade. Fala pra gente os dois primeiros números do cofre do cassino de hoje, valendo R$500.
3: Ai, vamos lá. Eu acho que foi número
2: 1
3: e número 4.
2: Número 1 e número 4, Cacá.
1: Ai, Rafa, quem tá com a gente agora?
4: É a Luana de Xangri-Lá. Alô, alô, Luana, bom dia!
5: Bom dia!
1: Lua, lua, lua, linda! Lindeza, boa sorte. Eu quero os dois últimos números. Vamos lá, depende de você, Luana.
5: 7 e 5.
4: Opa!
1: 14, 7 e 5.
2: Opa!
1: E aí, Rafa?
4: Vamos tentar aqui?
1: Será?
2: Opa!
4: 1, 4, 7, 5.
1: Eu quero saber de Luana primeiro. Lu, chegou na hora boa?
5: Demais. Vou viajar semana que vem, ótimo.
2: Aê!
1: Cezinha, e aí no Rio, chegou na hora boa?
3: Maravilhosa, mês de casamento e aniversário. Que apresentação é isso, gente?
2: Bora colar, bora colar.
1: Beijo
2: bora colar.
1: Pra vocês, parabéns. Ouviram o programa todo, anotaram direitinho. Ah, é assim que funciona. Semana que vem tem mais, então fique ligado, viu? Meu Rio, Fabiano, um beijo pra você, meu amor.
4: Não!
2: Já estou animado com essa questão do aniversário. Olha, já me deu um gaizinho, já fiquei
4: prepara
2: feliz.
4: Prepara aí que
2: meu
4: nós vamos
2: querido,
4: chegar, hein?
2: Eu não tô nem acreditando em vocês, mas tudo bem.
1: Oh, meu Deus, tem muita coisa chegando aí, hein? Fique ligadinho.
2: Tá bom, meu amor, obrigado, tá? Obrigado, a moral de vocês, como sempre, estamos aí, tá bom?
1: Seu Instagram, lindeza.
2: Meu amor, é Fabiano Melo, entendeu? Com dois L's e aquele tracinho de baixo que é o underline, beleza?
1: Beleza, um beijo, bom fim de semana pra você.
2: Beijo,
1: até
2: meus
1: segunda,
2: amores,
1: viu?
2: Fiquem com Deus até segunda. Rafinha, tamo junto, Cacá,
4: beijo
2: tamo junto.
4: Beijo pra você, Fafá, bom fim de semana.
1: É nóis. Um beijo, segunda-feira tamo no ar, juntinho.
4: Valeu,
1: beijo,
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1: Vamos lá! É uma misturadinha em dois! Quero ver geral cantar, hein? Assim, não mexe.

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2: Quero cantar a música que mudou a minha vida, hein? Comigo.

Agora, eu quero pedir um favor pra vocês. Muito importante. Pra cantar bem alto comigo, a música que mudou demais a minha vida. Comigo bem alto, geral assim, com o coração, hein?

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0: Fechou aqui mais uma edição dos 45 minutos, tá? Vou te dar só um papo. Vou passar aqui um intervalo comercial. Vou botar aqui pra jogo o intervalo comercial. E hoje a gente tem o resultado do primeiro cartão no valor de R$1.000 da promoção Sequência Premiada, tá? Olha aí. Olha, como é que olha? Não. Ó, vou botar aqui o comercial pra jogo, na volta do break. Então, tô te dando esse tempo pra depois você falar assim: ah, acabou a luz aqui, não ouvi o resultado. Ah, é porque é engraçado, como falta luz assim, mas, né? São dois ouvintes hoje, tá? São dois ouvintes, cada um com um cartão no valor de R$1.000. Depois do break, fica ligado.
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0: Resultado da primeira sequência premiada da Rádio Globo, sim, temos aqui um cartão no valor de R$1.000 saindo para quem? Morador de Manguinhos, final do fone 6668, quem é? Marcos Vinícius, é você. Outro aqui, quem é? Natália Carvalho, moradora de onde? Lidel Castilho City, final do fone 4331. Vocês garantiram um cartão, cada um no valor de R$1.000. Equipe vai entrar em contato, vai ser show de bola. Para você que ainda não garantiu essa parada, não tem problema, continua sintonizado aqui nos 98.1. O mês de agosto tá cheio de chances pra você ganhar o cartão no valor de R$1.000. 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

0: a gente fechar os trabalhos aqui, tá? Eu tô indo embora, volto na segunda-feira a partir das 6 da manhã aqui no Sol da Rádio Globo. Vem aí o Rebobina, Mola já tá na área, Mola tá ligado, é isso, Mola tá ligado. E a gente se fala na próxima segunda, tá? Bom final de semana, até mais!
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90 aí, Melão do Tchan também com El Tchan, clássico. Todo mundo dançou isso no ano de 90, né? Grupo Raça, Tô Legal. Denis com João Lucas e Marcelo, Ronaldinho Gaúcho, pois é. Joga o copão pro alto lá pra 2012, né? Vamos beber, Gustavo Lins, Máquina do Tempo, só música boa no Rebobina. Lembrando

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9: 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E vamos começar com duas horas de música diretaço.

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Bahia fechando sem parar de hoje, 2 horas de música diretaço daquele jeitão do Se Encontra Alucinado, Amar ou Odiar, Diego e Vitor Hugo, Infarto, muita música boa aqui nessas 2 horas direto, né? Seguinte, a gente vai pro break, daqui a pouquinho tem mais, tá? Não sai daqui não. 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
0: Boa tarde, vamos nessa, nesse sabadão maravilhoso. Por aqui o Mola, hein? Ó, se liga, hein? Sabadozinho de sol. Dá pra dar aquele rolezão maneiro, né?

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0: break, daqui a pouquinho tem mais. 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
0: Vamos nessa, uma ótima tarde pra você que tá ligado aqui na Rádio Globo 98.1, rádio que vibra!

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programação da Rádio Globo, a rádio que vibra com você, sabadão, com muita música boa, hein? Eu disse muita música boa aqui na rádio, que com certeza coloca você nos melhores prêmios, nas melhores promoções. 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

0: 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Agora faltam 11 para as 5. 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

onde, meu Deus? Obrigado, você que nos dá aquela carona, você que é motorista de aplicativo, você que dá sempre aquela oportunidade da gente entrar no teu poçante, te desejar aí boa tarde, bom dia, boa madrugada, pensamento positivo, tá, paizão? Isso, mantenha fé, determinação, que já deu tudo certo. Falando em tudo certo, quero mandar um abraço aqui especial para todos os papais deste planetão de meu Deus, tá? Porque amanhã é o dia do paizão. Se você, de repente, não tem o seu pai, tá? Os nossos sentimentos, mas mantenha fé, porque o pai maior é aquele que tá lá em cima. Aí sim, depois vem o nosso paizão biológico, né? Eu sei que às vezes a dor bate, mas se você tem essa mamãe, agarra essa mamãe, porque ela vale por pai, mãe, vó, tio, vale por tudo. É isso aí, meu parceiro. Vamos, com certeza, abraçar essa família aí linda, tá sempre acompanhando aí, né, o seu dia a dia e dando aquela moral pra eles sempre. Qual é a moral? É dizer o seguinte: eu amo-te, mamãe, eu te amo. Papai não tá aí, mas eu te amo.

Eu tô brincando, turminha. Boas corridas pra vocês aí. E a turminha que é taxista também, sempre dando aquela moral pra gente. Aos amigos motoristas das vans, das combis. Valeu, turma. A turma da saúde também. Sempre com faninho discreto. Você que tá no trailer, preparando aquele fast food da vida. Então é esse momento mesmo, cara. Vamos degustar. Coma com moderação, hein? Bom, vamos lá, gente. 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Rádio Globo agora 5:08, já já tem.

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0: 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Opa, vamos nessa. Um ótimo sabadão pra você que tá ligado aqui na Rádio Globo 98.1, a rádio que vibra com você. Pode girar que o planetão tá no ar. 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Sábado que vem tem mais uma edição pra você se dar bem. 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Agora, durante

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2: Aí, meu compadre. Vou falar pra ela agora. 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

0: Thiaguinho, cara, que é uma das referências, né? É, da música popular brasileira, canta muito esse pretinho, rapaz. Gosto muito. Olha aqui, Fabinho também, James and Rulo com Two Chains, Talk Dirty. Estamos liberando aquele cartão. Quer ver uma parada aqui? Para tudo, para tudo. 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Tá bom, né? Tá ótimo? Tá bonito! 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

com Clareou, aliás, Clareou também, deu aquela moral aqui nos 98.fm, Mumu é o nome dele, mandando muito bem aqui, hein, estonteante. 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Então, pra isso, tem que caprichar, tem que mandar bem. Ah, Planetão, como é que eu faço? Como é que você faz? Só ficar ligado aqui na programação da Rádio Globo, anotando três sons ou três artistas e mandando lá no site ou no aplicativo. Tá certo? Manda aqui um abraço especial para os amigos caminhoneiros. Alô, turminha! Boa carona aí, hein? Obrigado pela moral. Você que tá em casa também, curtindo a programação da Rádio Globo, já se preparando para sair ou de repente visitar um amigo, visitar uma amiga. Vai ouvindo a Rádio Globo aí na altura máxima, né? Isso! Aumenta o som lá no poçante. Ao amigo que tá sempre conectado com a gente também. Aos amigos também aí, porteiros, assessoria. Valeu, turma. Bom café, hein? Ih, rapaz, 6:07 no Rio de Janeiro. Hora de degustar aquele cafezinho, hein? Ou já tá jantando? De repente você janta cedo. Fim

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2: E com o nosso jeito carinhoso, a gente toca de tudo na roda de samba do Bom Gosto. 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

Bonito, já tá anoitecendo, aliás, já anoiteceu, né, diga-se passagem. Deixa eu mandar aqui um abraço especial pro Rafael, rapaz, tá lá em Goiânia. Falou o seguinte: qual é a Planet? Sou teu fã, tô ouvindo a Rádio Globo, hein? Ah, valeu pela moral, hein? Audiência qualificada, valeu. Continue sempre com a gente. Obrigadão aí, beijo na família. Feliz Dia dos Pais. Bom, Tiaguinho passou por aqui, bom gosto, Fabinho e Belo. Tá rolando 2 horas direto, reta final. Faltam aí mais ou menos 23 minutos pra você poder anotar e mandar pra gente no site ou no aplicativo. 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E você sabe que a Rádio Globo aqui não tem miséria, né, cara? 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

0: a rádio que vibra com você, fechando bem zaço, hein? Vitinho é o nome dele, Iceberg, é o nome da canção, né? Eu tenho certeza que você adorou, é só participar com a gente lá e pedir o teu som, fica à vontade. Lá no 97.9988, que é o nosso WhatsApp. Pichote, passou por aqui com o Mande um Sinal, ele e ela, ainda Sorriso Maroto e teve muito mais. Anotou lá, meu parceiro, três sons ou três artistas?
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0: Fechou 2 horas direto sem nenhum intervalo. Lembrando que todo sábado, sempre no mês de agosto, vamos estar liberando R$ 2.000, 1.000 conto para cada um. Aí você pode participar, você, a esposa, de repente, e a sogra. Dá aquela moral para ela aí. Fala para ela: amor, sogrusca, meu amor da minha vida, vamos participar lá na promoção. Aquela promoção da Rádio Globo vai dar R$ 1.000 todo sábado.
2: Eu também quero.
0: Aí faça lá a tia do lado:
2: eu também quero.
0: Então vamos lá, todo mundo participando. Enfim, o que importa é você participar e interagir com a gente. Tá ok? Vamos lá, hein? Manda aqui um abraço pra vovó, pro vovô, pro titio, pra titia. Tá todo mundo ligado na programação da Rádio Globo. Alô, dona Damiana. Obrigado pela moral, hein? Tá em Guapimirim. Alô, Guapimirim, terra, pra quem segue em direção

Petrópolis. Um nosso abraço todo especial pra essa turma da região serrana, sempre dando aquela carona pra gente aí, hein? Você que é motorista de aplicativo, então, tá dando aquela carona pra gente. Obrigadão pela moral. Continue sempre antenado, conectado na Rádio Globo, a rádio que vibra com você. 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Agora faltam 3 para as 7.

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Casa comigo que você tem roupa lavada. Bom demais, é o Thiaguinho. Ó, fechou, hein? Grupo Astral com o Diego e Vitor Hugo passaram por aqui também. Xamã é o nome dele, com Marília Mendonça.

0: 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Agora faltam 15 para as 8.
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0: mais musicão, hein? Teve Menos é Mais, ainda vou procedendo com a Lude, marcando presença, Teu Segredo. Fechando Três Sons, aquele esquema básico, hein? Anota na Três Sons ou Três Artistas. Lembrando que amanhã tem, olha, o Rebobina Rádio Globo a partir de meio-dia. Gente, vem chegando aí o Futebol Globo CBN, a gente se fala amanhã, tá bom? A partir das 12 horas, horário de Brasília, mais conhecido como meio-dia em ponto com o Planetão de Meu Deus. Vamos nessa, pra você que liga, se liga todo dia, o dia todo, continue sempre conectado aqui na programação da Rádio Globo, hein? Agora faltam 2 minutos. Ai, meu Deus do céu, pras 8. Vem aí o Futebol Globo CBN. Sai daí não, hein?
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0: por aqui na sua companhia. Uma excelente noite de sábado, 8 de agosto de 2026. Estamos chegando com a melhor equipe do seu radinho para trazer mais um grande duelo. Você vai acompanhar um clássico que promete ser gigante e importante na noite deste sabadão. De um lado nós teremos o glorioso
1: Botafogo,
0: invicto desde a retomada do Campeonato Brasileiro. A equipe quer subir ainda mais na tabela de classificação. O técnico Franklin Carvalho fará seu primeiro clássico à frente do clube alvinegro. Do outro lado nós temos o tricolor
1: Fluminense,
0: que chega para este compromisso em crise. Foi eliminado por um outro rival do Rio de Janeiro no meio de semana na Copa do Brasil. Viu a pressão aumentar sobre o trabalho de Luiz Ubeldia e pode decidir a sua vida na temporada nas duas próximas semanas. É, tem Independente Rivadavia, tem hoje o clássico contra o Botafogo e ainda tem o Palmeiras, o líder do campeonato, neste meio caminho. O clássico do primeiro turno foi vencido pelos tricolores, 1 a 0 naquela ocasião, gol do meia Lúcio Acosta. E hoje, e neste sabadão, quem será que vence? Botafogo, Fluminense, glorioso, tricolores, a bola vai rolar com a melhor equipe esportiva do seu radinho. A partir de agora, você fica com a gente e as principais informações, análises e, claro, a narração dele, que é bom. Bom, mas põe bom nisso, é o Bom de Bola! Além da narração de Edson Mauro, vem aí a análise do gigante. O gigante da informação, do palpite, da análise. Ele que conhece ponto a ponto cada parte do campo. Do time do Botafogo e do Fluminense. Eu tô falando dele.
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0: É o timaço do Futebol Globo CBN neste sabadão. Percebeu que a turma tá com os titulares em campo. E sabe quem estará ali na beira do gramado, de olho em tudo que acontece, de ouvido aberto, tentando entender o que um jogador pede para o outro? Ele que sempre tá na área. Vacila com ele não, hein? Porque ele traz toda a informação pra gente. Se ligou, né? Time completo. E ainda eu acrescento pra você, porque na nossa produção tem João Aquino comandando, direcionando e organizando ponto a ponto da nossa transmissão, colocando o som no seu radinho. Ah, ele também é craque, hein? Paulo Alberto é nosso sonoplasta. E na central técnica, Tairone Von Held, a equipe completa, a equipe do Futebol Globo CBN, pra você que quer saber mais e melhor sobre futebol, está no ar a partir de agora.
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0: Enquanto a bola não rola, você tem que participar com a gente. Mande o seu áudio, você que está chegando no estádio, no Nilton Santos, no Engenhão, ou para você que vai ficar de casa acompanhando a gente. Mande a sua mensagem, fale o seu nome, da onde você está falando, e aí você pode falar o seu time de coração ou não, qual a sua expectativa para o clássico de daqui a pouco. Você é torcedor do Glorioso? Acha que vai vencer e afundar o rival ainda mais em crise? E para você, torcedor tricolor, acredita que a reviravolta começa sempre vencendo um grande duelo? Principalmente quando tem duelo no Rio de Janeiro contra um rival? Mande a sua mensagem, a gente vai mandar pro ar. O DDD é o 21, você já sabe, mas para você que não está no Rio de Janeiro, anote: DDD 21, o telefone 970009988. Eu vou repetir: 970009988. Você vascaíno também pode e deve participar, assim como torcedor rubro-negro, flamenguista. Mande a sua mensagem que a gente vai mandar aqui no ar, certo? Tô esperando então. Ah, olha aí o nosso João aqui nos avisando. Estamos no YouTube, youtube.com/CBN, youtube.com/CBN. Assim que você entrar, vai estar lá, identificando tudo bonitinho para você. Os escudos de Botafogo, de Fluminense, estamos ali com o time da transmissão, esperando também a sua participação, já deixando um abraço para Cícero Peixoto. Alô, Bruno Faria, bom de bola. Éboli, Renan Moura, boa noite. Tô ligado em Boca da Mata, em Alagoas, abraço. O Márcio Carvalho, boa noite. Meu Fluminense tá ladeira abaixo. E o Tadeu Teixeira também já apareceu por aqui no youtube.com. Então deixe a sua mensagem lá, mande a sua mensagem no WhatsApp, que a gente vai soltar aqui e deixar aquele abraço especial para você. Tamo junto, meu querido. Vamos nessa, então. As primeiras informações, sem mais delongas, direto do gramado do Engenhão. As primeiras informações de Botafogo e Fluminense. Renan Moura, seja bem-vindo enquanto a bola não rola, amigo.
4: Boa noite para você também, Bruno Faria e amigos ligados aqui no Enquanto a Bola Não Rola. Público ainda pequeno, até porque o jogo só começa dentro de pouco mais de 50 minutos aqui no estádio Nilton Santos, mas com protesto do lado tricolor, com as faixas estendidas aqui de cabeça para baixo no setor sul do Nilton Santos. Já a torcida do Botafogo, essa tá empolgada, tentando embalar ainda mais esse time dentro do Campeonato Brasileiro. Esse clássico que hoje abre a 22ª rodada com adversários, como eu disse, em lados opostos. O Botafogo crescendo dentro da Série A com o Franklin Carvalho, mesmo sem grandes reforços na janela. Do lado tricolor, Luiz Ubeldia carrega uma eliminação na Copa do Brasil recentemente e se vê com dificuldades para encontrar soluções, mesmo com reforços de peso, como Thiago Silva e Hulk nessa janela. O Alvinegro abre a rodada na oitava posição e, se vencer, cola na luta por uma vaga na Libertadores da América do ano que vem. Ao Fluminense, vencer significa acabar com a sequência de empates, fincar bandeira no G4 e manter o sonho do título brasileiro mais uma vez. O técnico Franklin Carvalho deve usar esse clássico também para promover ao longo do jogo a entrada dos reforços, como Danilo Pereira e também Lucas Monzon, que começam no banco de reservas.

0: E Montoro, já do lado do Fluminense, o técnico Luiz Ubeldia tem um problemão. Thiago Silva tá fora, está com um problema muscular e não foi relacionado mais uma vez. Milan, Freitas também são outros jogadores que carregam problemas físicos para mais uma rodada do Brasileirão. E John Kennedy, com uma lesão ligamentar, também está fora e só deve voltar em 2027. Fluminense, de olho no jogo contra o Rivadavia, vem cheio de novidades. Time do Fluminense no meio campo com Otávio, Nonato e Paulo Henrique Ganso. Na frente, a presença de Soteldo e Castilho, que de última opção para um ataque se transforma em titular na noite de hoje, Brunão.
1: É isso, Castilho, portanto, entre os principais do Fluminense devido à lesão de John Kennedy. Mas quem vai comentar, vai trazer o seu primeiro palpite, a sua análise, a expectativa para o duelo de daqui a pouco é Carlos Eduardo Éboli. Fala, Éboli, tudo bem, amigo? Boa noite, seja bem-vindo enquanto a bola não rola.
2: Tudo bem, Brunão? Boa noite para todo mundo que acompanha aqui. Enquanto a bola não rola, é essa. Dois estados de espírito, né? Bem diferentes. De um lado, um trabalho que vai evoluindo, vai se encaixando. E aí eu tô falando do Botafogo, do Franklin Carvalho, que apesar de toda a turbulência na gestão do clube, ele tá conseguindo blindar os jogadores. E dá uma ideia tática interessante, tá sendo bem compreendido pelos jogadores. E o Botafogo vai cada vez mais sendo mais competitivo, ganhando pontos importantes, como foi, por exemplo, na última rodada, Botafogo foi buscar uma vitória no Mineirão contra o Cruzeiro e com uma atuação muito convincente, um time muito competitivo, né? E é esse time competitivo que vai encarar o Fluminense. Fluminense em crise técnica, em crise comportamental, né? O Fluminense em campo contra o Vasco teve uma atuação lamentável, lamentável. É, até constrangedora a maneira como vários jogadores não conseguiram se conectar com uma partida tão importante. E aí eu olho para essa escalação feita pelo Ubeldia, que está sentindo a pressão, e é um momento, Bruno, sem dúvida alguma, de maior pressão nesse trabalho do Ubeldia, porque é um Fluminense que tem uma queda de rendimento e um Fluminense que em campo não consegue ter aquela conexão com o jogo. Então, já é um recado para alguns jogadores. Eu sei que essas alterações todas também têm como grande motivação o jogo que vai acontecer no meio de semana para a Libertadores América, mas pode servir como uma cutucada, um sinal de alerta para aqueles jogadores que se sentem acomodados. Ah, eu sou dono da posição. Não, no Fluminense atual, amigo, ninguém é dono de nada. Ninguém é dono de nada. Todo mundo tem que mostrar muito serviço, a começar pelo jogo de hoje.
1: É, e o jogo de hoje vale muito para as duas equipes. O Fluminense, quarto colocado, 34 pontos na tabela de classificação. O Botafogo, oitavo colocado, 29 pontos. E o Botafogo ainda tem um jogo a menos para ser realizado. Por isso, daqui a pouco, vencer o Fluminense vai ser tirar essa diferença para o rival, para o Botafogo, e mais do que isso, tendo um jogo a menos, se vencer, ultrapassar o rival na tabela de classificação. Do outro lado, o Éboli levantou a bola, é tentar amenizar a situação, a pressão é muito grande, e pensar, obviamente, também no Independente Rivadavia, porque tem Copa Libertadores, e óbvio que nós estaremos de olho em tudo: Campeonato Brasileiro, Libertadores, Copa do Brasil, para as equipes que avançaram, é o futebol Globo CBN. E além disso, é o seguinte: mais informações você fica sabendo aqui no Futebol Globo CBN.
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1: No Central da Bola, adianto para você que a 22ª rodada do Campeonato Brasileiro já começou. Mais cedo, na Arena do Grêmio, de virada, o Grêmio derrotou o São Paulo por 2-1. Tem bola rolando neste exato momento no Mangueirão. Remo e Atlético Mineiro, 40 minutos. Segundo tempo, estão empatando por 2-2. Daqui a 15 minutinhos, a bola vai rolar no estádio Couto Pereira. Tem Coritiba e Chapecoense. Fluminense, estarei de olho nesse duelo. E às 9 horas da noite no estádio Nilton Santos, como você já está sabendo, torcedor, tem Botafogo e Fluminense com o Bom de Bola, com Éboli e com Renan Moura. Amanhã, 11 horas da manhã, é isso, 11 horas da matina, hein? Não vá acordar tarde. No Mineirão tem Cruzeiro e Mirassol. Às 4 horas da tarde. No Nubank Park tem Palmeiras e Internacional.

no mesmo horário, na Arena Fonte Nova, tem Bahia e Vasco. E aí um pouquinho mais à noite, às 18h30, na Vila Belmiro, Santos e Atlético Paranaense. Mesmo horário, no Cícero de Souza Marques, interior de São Paulo, Bragantino e Corinthians. E um pouquinho mais à noite, o vice-líder do Brasileirão, o Flamengo, vai em busca de uma vitória contra o Vitória, 19h30 da noite. E claro, você vai ficar sabendo de tudo o que acontece com os times cariocas aqui no Futebol Globo CBN. Faça o convite mais uma vez, mande a sua mensagem, o seu áudio, deixe, fale o seu nome, da onde você está falando, fale aí sobre a expectativa do jogo, momento do seu clube, tem gostado ou não, tá legal, não tá, o que tá ruim no seu clube, quer mudança de treinador, gostaria de ver algum jogador especificamente no time titular, mande a sua mensagem de áudio no WhatsApp, DDD 21 970009988. A gente manda a sua mensagem pro ar, repetindo, 970009988. Atenção rede, pausa, intervalo, 2 minutos e 40, é isso, quase 3 minutinhos, já voltamos aqui no Futebol Globo CBN, para quem quer saber mais e melhor sobre futebol.

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0: minutinhos, a bola vai rolar no estádio Nilton Santos e a 22ª rodada, Campeonato Brasileiro, Botafogo e Fluminense. É clássico importante no Campeonato Brasileiro. E rapaz, eu preciso fazer um adendo aqui na nossa abertura, enquanto a bola não rola, porque o João aqui no nosso produtor, ele fica mandando mensagem pra mim. E aí eu falei, e aí João, tem mensagem? Já mandaram aí mensagens pra gente? Ele falou, tem, mas tem palavrão. Aí palavrão não dá, amigo. Não pode. Como que a gente vai colocar no ar? No palavrão fica pesado, tá bom? Mas ó, mande a sua mensagem que a gente vai colocar no ar. O pessoal tá meio nervoso, tá meio preocupado. E isso acontece. Ô, Renan Moura, volta pra cá, me fala, me explica. Franklin Carvalho, primeiro clássico dele, desde que chegou. Zubeldía, pressionado no comando. Rapaz, os treinadores daqui a pouco na beira do gramado estarão à flor da pele, hein?
1: Exatamente, Bruno. Franklin Carvalho chega ao seu primeiro clássico à frente do Botafogo, invicto desde a retomada do Brasileirão após a Copa do Mundo. O técnico, porém, não quis dar um peso maior ao jogo dentro da Série A e ressaltou a qualidade durante a semana do adversário e do técnico Luiz Zubeldía, que ele conhece desde 2024, quando estava no São Paulo. O Franklin fez uma avaliação do trabalho essa semana e disse que se surpreendeu com o atual cenário, obtendo 10 vitórias, 6 empates e apenas 3 derrotas. Em meio a tanta dificuldade financeira e uma crise institucional envolvendo o Textor e o Transferban, o treinador português conseguiu superar os problemas e administrar bem o elenco com jogadores da base para se manter nesse top 10 da Série A. O Franklin apontou ao GE.Globo que será preciso evoluir principalmente na posse de bola, na primeira fase de construção, para manter o controle do jogo, e isso passa diretamente pelos zagueiros, que precisam também ser construtores. A opção dele para o jogo de hoje é a dupla formada pelo Ferrarese e também pelo Justino. O técnico optou por essa formação, já que são dois jogadores que estão atuando há mais tempo juntos, apesar de ter à disposição Lucas Monzon, recém-contratado pelo Botafogo nessa atual janela de transferências. O detalhe é que talvez esse seja o ponto de fragilidade do Alvinegro a ser explorado pelo tricolor com o Zubeldía hoje à noite. Eliminado da Copa do Brasil, a semana foi de pressão e o treinador está num cenário de reavaliação com quase um ano no clube. Crise existencial do ataque, John Kennedy é baixa na temporada com lesão ligamentar, Hulk, Cano e Castilho são as opções. Curiosamente, o último é quem tem os melhores números após o John Kennedy, mas estava tentão no fim da fila, como eu disse aqui na abertura do Enquanto a Bola Não Rola. O centroavante ficou no banco de reservas com contra o Vasco, enquanto viu os concorrentes à posição entrarem no jogo diante do arquirrival. Mesmo vaiado recentemente, o Hulk tinha a opção de começar essa partida, porque disputou poucos minutos também contra o Vasco da Gama, mas diante de um adversário que promete também não trazer facilidade para o Fluminense na Taça Libertadores da América, que é o Rivadavia, clube que o Fluminense enfrentou curiosamente na fase de grupos do torneio continental e vai ser adversário nas oitavas de final, o técnico Luiz Zubeldía mexe em relação ao último jogo, preserva alguns dos seus principais nomes, entre eles o próprio Hulk, que começa no banco de reservas. Cano, que está em busca do seu primeiro gol na temporada, também vive uma fase muito ruim e segue também como reserva. Então Castilho, jogador mais caro da história tricolor, vai ser o titular hoje à noite, esperando melhorar seus números e, claro, ajudar o Fluminense a se manter nesse G4 do Brasileirão. E por que não brigar pelo título brasileiro? Nada como um dia após o outro, né, Bruno?
0: Aí teria que mudar bastante, mas aí eu vou deixar pro Éboli comentar, porque de um lado, viu, Éboli, Franklin Carvalho tirou o peso de ser o primeiro clássico aqui no futebol brasileiro. Queria te ouvir com relação a isso. Não tem uma pressão maior quando se vence ou perde? A pressão pré-jogo, pós-jogo depende muito do resultado. E já aproveitando também para te perguntar, a pressão no Fluminense é no treinador, é no atacante que sai vaiado, é no atacante que tenta ajudar, mas tem lesão, tá fora de temporada, e aí entra o substituto. Como é que tá está esse fermento de Botafogo e Fluminense, Éboli?
2: Olha, Bruno, eu acho que, começando pelo Fluminense, né, que é o lado onde a temperatura está um pouco mais elevada, eu acho que tem uma pressão hoje grande em cima do Zubeldia, grande, porque, de um modo geral, assim, o time deu uma desandada boa, até mesmo na parte tática, parece um time confuso, e quando falta organização, aí você tem que olhar para o trabalho do treinador. E eu acho que a última atuação, né, eliminação na Copa do Brasil para o Vasco, elevou bastante também a temperatura para o lado dos jogadores. Porque a gente teve, assim, vários, com a atuação muito apagada. E mais do que a atuação ruim, a omissão, né? A omissão é algo que o torcedor não perdoa. É algo que o torcedor não consegue digerir, né? Ainda mais em jogos importantes, em jogos que envolvem rivalidade, que foi o caso da eliminação na Copa do Brasil e que vai ser exatamente a atmosfera do jogo de hoje, né? Contra o Botafogo. Tem toda uma rivalidade local, isso pesa muito, isso amplifica as cobranças. Jogadores técnicos que não estão conseguindo desempenhar porque não estão aparecendo para o jogo. E isso é um problema. É um problema a ser administrado pelo treinador. E quando ele não consegue mais administrar isso, o que a gente vê no futebol brasileiro? A troca do técnico. É o que a gente chama de choque de vestiário, né? Fluminense, daqui a pouquinho a justificativa vai ser essa. Se a coisa não andar, vai precisar de um choque de vestiário. E quem é que toma o primeiro choque no choque de vestiário? É o treinador, que é demitido. Do lado do Botafogo, eu vejo um trabalho que é cada vez mais claro, cada vez mais nítido da gente entender o que quer o Franklin Carvalho para esse Botafogo, um time muito competitivo, mas assim como o Fluminense, um time econômico na parte ofensiva, né? A gente vai ter um clássico daqui a pouquinho aqui no Newton Santos, dois times bem econômicos na parte ofensiva, econômicos que eu digo que tem uma certa dificuldade, muitas vezes transformar volume e oportunidades em gol, em bola na rede, né? São dois times que vêm numa sequência aí com placares sempre apertados. O Fluminense nem vencer conseguiu, né? Depois da Copa do Mundo. O Botafogo já conseguiu vencer, mas sempre ali, né? A diferença mínima, poucos gols, né? Sempre essa dificuldade para o Botafogo, a busca pelo camisa 9, pelo homem gol, que também é um problema hoje para o Fluminense, ainda mais com a lesão de John Kennedy. John Kennedy era a melhor opção, vinha sendo a melhor opção como homem gol para o Fluminense, e aí fica essa coisa, Germancano, Castilho, Hulk, ninguém resolve nada. Acho até que o Castilho pode aproveitar esse momento, porque é o jogador dos três mais inteiro fisicamente, dos três, tudo bem, é o mais limitado tecnicamente, mas dá uma opção diária mais interessante que os outros dois. O Germancano é hoje um jogador apagado, é um jogador opaco, é difícil a gente enxergar alguma coisa boa no Germancano. E aí você olha para o lado do Botafogo, o Arthur Cabral deu alguns sinais interessantes nessa temporada, mas é um jogador também muito, que oscila muito, né, que tem altos e baixos, é muito irregular. Então não tem um jogador de confiança no Botafogo também para empurrar a bola na rede. São problemas comuns, né, a essas duas equipes que se enfrentam daqui a pouquinho no estádio Newton Santos. Mas o trabalho do Frank Carvalho é um trabalho hoje que, me parece, conta com um respaldo maior do departamento de futebol do clube, né, da diretoria. Há um entendimento de que a coisa está andando, né, está andando para frente. E no Fluminense há um entendimento que a coisa está andando, mas está andando para trás.
0: E aí, andar para trás não é fácil, não. Não é hora de fazer Moonwalker, não. São 8 horas mais 30 minutos. Foi o que deu para encaixar, viu, Éboli? Vamos ouvir aqui o áudio. Vamos aqui. Temos um áudio, né, João Aquino? Cuidado o áudio que você vai me colocar no ar. Que você já me mandou as coisas aqui no particular, rapaz. Vamos lá.
3: Aqui quem fala é Joel, de Vitória, Espírito Santo. Hoje o Flusão vai arrebentar, Botafogo é bairro. Chega de perder para time pequeno. Já perdemos para o time pequeno aí na quarta-feira, agora a história é outra.
0: Joergues, Espírito Santo, rapaz, time de bairro, time pequeno, calma lá, meu amigo, que isso aí, ó, mandou a mensagem, a gente solta e manda a mensagem pro ar, tá acreditando na vitória do Flusão daqui a pouco, no primeiro turno deu 1-0, tá? Deixa eu trazer resultado, porque terminou lá no Mangueirão. Fim de jogo, empate por 2x2 entre Remo e Atlético Mineiro. Resultado ruim para o Vasco. O Vasco perde mais uma posição na tabela de classificação. O Remo passa o Gigante da Colina, um ponto a mais, 22 agora, contra 21 do Vasco. Porém, o Vasco, dois jogos a menos. Vascão entra em campo neste domingo, 4 horas da tarde, em Salvador, contra o Bahia. O Atlético Mineiro, deixa eu dar uma olhada aqui. O Atlético Mineiro colou no Botafogo, tá? Mesmo número de pontos, 29 para cada um, mas o Glorioso tem um jogo a menos do que o Atlético Mineiro. Então, se vencer o clássico daqui a pouco, pode aumentar essa diferença aí para o Galo. Tem bola rolando. Couto Pereira, 1 minuto e 20. Primeiro tempo, Coritiba e Chapecoense jogam no Couto Pereira. 0x0 por enquanto, tá começando o jogo lá. Duas equipes verdes. Eu olho pro gramado, eu fico meio tonto, rapaz. Eu não sei pra quem que é o Coritiba, quem é a Chapecoense. Ah, o Coritiba tá com a camisa branca, é isso. Com as faixas na... Com a faixa na horizontal, é uma ou duas? Acho que é uma só. É isso. E a Chapecoense tá com o seu uniforme verde listrado. Muito bem, bola rolando lá e daqui a pouco, em 28 minutinhos, o Engenhão tem bola rolando para Botafogo e Fluminense. Mande a sua mensagem que a gente vai mandar para o ar, DDD 21 970 009988. Mais um intervalo, um minutinho, na volta. Tem mais de Botafogo, tem jogador que renovou o contrato nesta semana. Tem mais de Fluminense, tem jogador devendo, mas que será titular daqui a pouco. Tudo isso com o Renan Moura. É só ficar ligado aqui no Futebol Globo CBN, para quem quer saber mais e melhor sobre futebol.

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0: na sua companhia. Enquanto a bola não rola, são 8 horas mais 35 minutos. Tem mais áudio de torcedor. Então, antes de chamar o Renan, vamos ouvir aí áudio. Mandou, falou, a gente solta no ar.
1: Boa noite, Rádio Globo. Diego, botafoguense de coração. Fala, motorista de aplicativo. Com certeza hoje vai dar fogão. Eu acho que o físico pode pesar muito hoje. O Fluminense teve dois jogos que teve muito desgaste contra o Vasco. E o Botafogo aí descansado, praticamente 2 semanas aí de descanso. Acho que o segundo tempo o físico vai pesar e o Botafogo vai garantir essa vitória aí. 2-0 fogão. Boa noite, valeu Rádio Globo.
0: Valeu, Diego, gostei, rapaz. Diegão, botafoguense, motorista de aplicativo, tá rodando por aí ouvindo a gente. Daqui a pouco tem um bom de bola, hein, Diegão? Daqui a pouco tem Botafogo e Fluminense. E eu quero saber que jogador renovou o contrato com o Glorioso e que jogador no Fluminense tá devendo futebol. Fala pra mim, Renan Moura.
2: Beleza, o meu amigo Bruno Faria, o Botafogo chega ao clássico com a garantia que o Alex Telles vai permanecer por mais 2 anos. Apesar das contratações na atual janela, o fico do camisa 13 era uma das prioridades da diretoria em meio ao risco de perdê-lo no fim dessa temporada por conta da possibilidade de assinar um pré-contrato com outro time. O capitão da equipe, desde a saída do Alexandre Barbosa para o Palmeiras, o Telles é considerado um líder nato no dia a dia, importante para manter o foco desse elenco em meio aos problemas que cercam o departamento de futebol, oriundos, é claro, das batalhas jurídicas na SAF. Em menos de 2 anos completos, o Botafogo já é o segundo clube pelo qual o Alex Telles mais disputou os jogos na carreira, com 100 partidas disputadas. Hoje, inclusive, o clube homenageou o lateral esquerdo aqui no estádio Nilton Santos com uma placa em homenagem a essa marca importante que ele atingiu com a camisa alvinegra. Vale a gente destacar que o recorde por um clube na carreira do Telles de 195 jogos ainda pertence ao Porto, a equipe que ele defendeu entre 2016 até 2021. Do lado tricolor, Fluminense tenta resgatar o melhor do Lúcio Acosta. O meia, que foi o protagonista da vitória no clássico do turno do brasileiro, vivia um clima de insatisfação da torcida e sob a mira de uma suposta participação em manipulação de resultados que vem interferindo, é claro, na imagem do meio-campo. Desde aquela partida no Maracanã, o Fluminense não venceu mais um clássico. São 3 derrotas e 3 empates. E o Lúcio, hoje jogador importante da equipe tricolor, começa no banco de reservas, já que a opção do treinador Luiz Ubeldia é pela entrada do Paulo Henrique Ganso. Bruno.
0: Então, Éboli, quero te ouvir. Fale sobre a renovação importante do Alex Telles, jogador que fez o primeiro gol do título da Libertadores. Foi de pênalti. E aí eu também quero te ouvir. Lúcio Acosta, tá devendo futebol. Antes da pausa, por conta da Copa, tava voando. Voltou abaixo e o Ganso, que não jogava há 3 meses, virou titular, Éboli.
3: Né? Aí tem muito essa coisa da programação, pensando no meio de semana, que a pressão vai ser muito grande nesse jogo contra o Independente Rivadavia. Vai ser muito grande em cima do Ubeldia. Quer dizer, se ele chegar lá, né? Porque vai depender do resultado de hoje também aqui. Porque a corda tá balançando. A corda, ele tá se segurando nessa corda que tá balançando. Mas, cara, vamos começar pelo Lúcio, né? O Lúcio, quando apareceu no Fluminense, apareceu como uma solução, né? Faltava ao Fluminense esse jogador, o quebrador de linhas, que a gente chama, né? Que tem a capacidade técnica, que tem o drible no espaço curto, que enxerga bem o campo, que faz muito bem essa movimentação, né? O giro da bola de um lado para o outro, para fazer a penetração, para furar, né, ali a defesa do adversário. Então, o Lúcio, ele se apresentou como um cara para ser, né, o dono desse setor no Fluminense. E é muito estranho ver a fase ruim do Lúcio Acosta. Não sei se tem uma associação com o que disse o Renan. O noticiário dele ficou um noticiário pesado. porque tem uma investigação feita pela CBF em função de um cartão que ele tomou. Aí tem toda aquela questão de manipulação, de resultado, tudo isso. Acho que carrega, né? Carrega ali o ambiente do atleta, uma coisa que certamente ele não consegue apagar da mente com muita facilidade, mesmo, por exemplo, tendo a noção de que ele é, ah, eu sou inocente, eu não fiz nada. Mas você tem ali um ambiente, né, de suspeita, de que tá, há uma investigação. Acho que isso pode estar mexendo com o comportamento dele. E quando mexe com o comportamento, você se altera no dia a dia, a parte técnica naturalmente também é afetada. Pode ser esse pacote, né, de situações estejam mexendo, pode ser que isso esteja mexendo com o desempenho do Lúcio Acosta. Mas ele é um jogador muito importante. Recuperá-lo é fundamental. Recuperar o Lúcio Acosta nesse momento é fundamental para a retomada também de bom rumo para o trabalho do Zubeldía. Sobre o Alex Telles, jogador muito importante. Também já teve seus altos e baixos desde que chegou. Quando chegou, chegou muito forte, com experiência internacional. Tecnicamente, jogador também que entrega muito bem, é uma liderança, né, uma referência nesse aspecto de liderança. Gosta de jogar jogo importante, gosta de jogar jogo decisivo e foi importantíssimo para aquele ano mágico do Botafogo, com a conquista do brasileiro e também a conquista da Libertadores da América. Aí passou a enfrentar um pouco mais de oscilação, mas continua sendo uma peça importante. Eu acho fundamental tê-lo no esquema, tê-lo no elenco, por toda a referência que ele representa. Atingir essa marca de 100 jogos não é simples, ainda mais no futebol brasileiro. Então acho que é um jogador que já vestiu totalmente, né, o uniforme do Botafogo, em todos os sentidos, com identificação plena também com o clube e com os torcedores.
0: Isso é muito importante. São 8 horas mais 41 minutos, ou seja, em 19 minutinhos a bola vai rolar no Nilton Santos para o clássico entre Botafogo e Fluminense, 22ª rodada do Campeonato Brasileiro. Faça uma pausa agora aqui nas informações e abre espaço para abraços, porque eu preciso mandar um alô especial e muito especial para a Beli Soares do Sport TV, tá curtindo a gente, ela é nossa, muito nossa, e também para Cícero Melo da ESPN, curtindo a gente. Grande Cícero, sou seu fã também, viu, Cícero? Um abraço para essas duas grandes personalidades do jornalismo, importantíssimo aqui pra gente, e traz muita informação também. É bacana saber que eles estão acompanhando a gente. Mandando abraço no youtube.com/CBN. Adeus, Aviana. Boa noite, Bruno. Você é nosso. Vila Ré aqui em São Paulo. Ah, Deusa, um abraço pra você. Eu tô com um pezinho lá no Rio de Janeiro, viu, Deusa? O Almiro José Ferreira, boa noite. Miro Gonçalves, acabou de chegar. Vamos, Botafogo. Edson Mauro e toda a equipe, uma boa noite para vocês, boa transmissão. Sou o Botafogo de coração, esse é o Almiro José falando aqui que vai ter bingo daqui a pouco, é a grande narração do Bom de Bola. Deixa eu ver quem mais está por aqui. O Thiago Soria, Fluminense 3, Botafogo 0. É o meu palpite aí para o próximo jogo, jogo que vai rolar daqui a pouco, Thiago. Obrigado pela sua mensagem, um abração para você, meu querido. E é isso. Ô Renan Moura, faz um favor, passa pra gente as escalações rapidinho. Primeiro do Glorioso.
2: Bora lá, Brunão. O Arlesson é o goleiro do Botafogo. Na lateral direita, Vitinho. Dupla de zaga, Ferrarese e Justino. E na esquerda, Alex Telles. Meio campo com Medina, Danilo e Montoro. E na frente, Villalba, Cauã Toledo e Arthur Cabral.
0: Como é que chega o tricolor das Laranjeiras?
2: Flusão escalado com Fábio no gol, Samuel Xavier na lateral direita, Ignacio e James na dupla de zaga e Renê na lateral esquerda. Meio campo com Otávio, Nonato e Paulo Henrique Ganso. Na frente, Kevin Serna, Soteldo e Castilho.
0: As formações de Botafogo e Fluminense daqui a pouco, em 16 minutos, no estádio Nilton Santos. E o noticiário dos clubes, hein, Renan Moura? Vai contigo mais uma vez, amigo.
2: Beleza, Brunão, vou trazer aqui a palavra agora do técnico Franklin Carvalho, que vem realmente demonstrando a sua qualidade à frente do Botafogo no seu primeiro trabalho, de fato, em uma equipe profissional e da grandeza de um clube como o Botafogo aqui no futebol brasileiro. Teve a oportunidade de passar por equipes modestas lá em Portugal. O grande trabalho dele, sem sombra de dúvidas, foi com o Arthur Jorge em 2024, sendo importante naquela decisão da Libertadores da América, com o indicativo ao treinador, enquanto ele era auxiliar, de que com um a menos, com a expulsão do jogador do Botafogo, o Gregory, diante do Atlético Mineiro, era possível 11 contra 10, mesmo com uma inferioridade numérica em campo, de ter um time ofensivo para cima do Galo para ser campeão. E foi isso que aconteceu. E isso é claro que ficou marcado para a sua chegada ao Alvinegro como técnico efetivo em substituição ao antigo treinador, o argentino, que não deu certo e que a torcida não quer nem ouvir falar o nome dele. Deixa eu trazer aqui justamente a palavra do Franklin Carvalho, que ele tem muita consciência do atual momento do Botafogo. Pode ser bom, mas para brigar pelo título brasileiro não há a mínima chance, segundo ele.
4: Possível o título brasileiro? É impossível, na minha opinião, porque matematicamente pode ser possível, mas nós, uma coisa é nós estarmos a disputar com uma equipa, outra coisa é termos 6 ou 7 adversários à frente. Portanto, sendo realista e não estando aqui com meio termo, acho que a questão do brasileiro é impossível, por questões óbvias, no meu entender. Obviamente que se calhar os torcedores gostavam que eu dissesse: ah, mas nós temos que lutar pelo brasileiro. Sim, mas isto já começou há 20 rodadas atrás, nós não podemos acordar agora. Portanto, para mim, matematicamente pode ser possível, mas para mim, teoricamente ou na prática, é impossível. Mas nós não adianta pensar no G4, no Libertadores, na pré, na Sula, no evitar o rebaixamento. Não adianta sim pensar jogo a jogo, porque isto é muito longo e, como eu já tenho referido, está tudo muito próximo. Faz-me confusão e acho que aos jogadores também, se nós olharmos para aquilo: ah, mas se nós ganharmos, aproximamos do G4 ou do G3, ou se nós perdermos, vamos ficar aqui colados em baixo. Então não adianta olhar, e adianta fazer as nossas contas, que são de 3 em 3, e depois no final fazemos as contas.
2: Tá aí a palavra do técnico Franklin Carvalho. Do outro lado, é um treinador muito pressionado. Chegou-se a especular, redes sociais, né, Bruno, que o Odair Helman, técnico do Atlético Paranaense, teria sido procurado pela diretoria do Fluminense, mas não há nenhum movimento até presente momento sobre substituição a Luiz Ubeldia. O presidente que hoje está à frente do Fluminense, o Matheus Montenegro, ainda garante a permanência do treinador, pelo menos até a fase de oitavas de final da Taça Libertadores da América. Mantém a confiança no seu técnico, que está quase um ano à frente do tricolor. E o próprio treinador sabe qual é o caminho para se manter à frente do tricolor. Diz aí, Ubeldia.
5: Ganhar. Ele é o único. Hay partidos que hemos jugado mejor que el rival, que hemos tenido más situaciones que el rival. Con Bahía merecimos ganar y con Bragantino creo que podríamos haber ganado tranquilamente. Entonces, hoy es un mal momento, ¿sí? Quedar afuera de la Copa Brasil y en un clásico es un mal momento, por supuesto. Entonces se ve todo negativo y está bien. Pero se gana recobrando la confianza y por supuesto la memoria, porque estos mismos jugadores han tenido un gran nivel también. Entonces no sería ilógico que vuelvan a recuperar el nivel y la memoria para poder ganar. Acredito en mi trabajo, acredito siempre en la comisión, acredito con la gente que me rodea, siempre, siempre. Hay buenos jugadores, por supuesto que no estamos pasando un buen momento, no estamos pasando un buen momento, no es nuestra mejor versión, por supuesto, y nada más, es lo único que tengo para decir, pero creo en lo que podemos hacer nosotros, creo en lo que puede hacer todo Fluminense.
2: Está aí a palavra do técnico Luiz Ubeldia: ganhar e acreditar. São duas palavras que o técnico argentino vem utilizando ao longo dos últimos dias. Uma semana de muita cobrança e pressão depois da eliminação para o Vasco da Gama na Copa do Brasil. Aqui, um show de luzes, Brunão. Não temos um estádio lotado, mas um bom público para um jogo em um horário como esse. Péssimo que escolhem às 9 horas da noite de um sábado para um clássico carioca em uma cidade tão segura como a nossa, que é o Rio de Janeiro. No seu radinho, daqui a pouco, tem um bom de bola, Brunão!
0: Daqui a pouco tem um bom de bola, mas todo mundo espera alguma coisa de um sábado à noite, Renan Moura. Tem bola rolando também no Couto Pereira, 19, primeiro tempo, Coritiba e Chapecoense, 0-0. Já falei demais. Renan também, Éboli também. Então vamos chamar ele, que é craque. Ele é bom. Bom, mas bota bom nisso. É o bom de bola.
2: Hoje tem clássico carioca. É aí, Botafogo e Fluminense, o mais antigo clássico do futebol brasileiro. Este jogo é disputado desde 1905, há 121 anos que tem no gramado. Botafogo e Fluminense mexendo com duas das maiores torcidas do Brasil, o chamado clássico Bobô. E hoje o Botafogo em casa, aqui no Nilton Santos, invicto a 3 jogos, inclusive está também na Copa Sul-Americana, vai pegar o Fluminense, que é o 4º colocado no Brasileirão, mas com o seu técnico Zubeldia, precisando cuidar da vida, hein, Zubeldia? E o Fluminense também está na Libertadores da América. Então vem aí, Botafogo e Fluminense, um clássico carioca do tamanho do Brasil. E nós vamos contar tudo no Futebol Globo CBN para você em movimento, você no carro, você no aplicativo, você no celular e de olho na telinha. E você que vai ficar de olho na telinha, o áudio é melhor deixar com a gente. Vamos então agora com o Renan Moura, que vem aí atacando espaço. Renan Moura sempre atacando espaço, vem aí com os artistas do jogo. Futebol Globo CBN, aqui tem jogo.
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tradição, o glorioso da Estrela Solitária, definido e escalado pelo técnico Franklin Carvalho, com o goleiro Arlesson com a 17, na lateral direita Vitinho com a 2, zaga formada por 5 Ferrarese, 34 Justino e na esquerda o capitão 13 Alex Telles, meio campo 6 Medina, 8 Danilo e 10 para Montoro, no comando de ataque 77 Vilhalba, 59 Cauã Toledo e 19 para Arthur Cabral. No banco de reservas, o Fogão tem à disposição 12 Gabriel Batista, 4 Matheus Ponte, 9 Danilo Pereira, 11 Matheus Martins, 14 Jordan Barreira, 21 Marçal, 29 Paulinho, 33 Lucas Monzon, 37 Cadi, 79 Lucas Emanuel, 88 Edenilson e 91 amanhã, domingos.

0: Esse é o time das Laranjeiras, definido e escalado pelo técnico Luiz Ubeldia, com o goleiro Fábio, camisa número 1, na lateral direita, Samuel Xavier com a 2, zaga formada por 4 Ignacio, 44 James, e na esquerda René meia dúzia, meio campo 94 Otávio, 16 Donato e 10 para Paulo Henrique Ganso, na frente 90 Kevin Serna, 30 para o baixinho Soteldo e 19 Castilho. No banco de reservas, o Fluminense tem à disposição 27 Pitaluga, 7 o incrível Hulk, 8 Martinelli, 11 Savarino, 13 Guilherme Arana, 14 Germancano, 17 Canóbio, 21 Igor Rabelo, 23 Guga, 28 Riquelme, 32 Lúcio Acosta e 35 Hércules.
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0: O trio é do Rio de Janeiro, nossa patota carioca. O árbitro Bruno Arleu de Araújo, assistente 1, Rodrigo Henrique Correia, o 2, Luiz Cláudio Regazzoni, e o VAR do Paraná. Olho nele, bom de bola, mesmo com tecnologia e iPhone 17 Pro Max. Rodolfo Toschi Marques.
2: Áudio do Futebol Globo CBN, acompanhando você em movimento no multimídia do carro, no aplicativo, no celular, e você também de olho na telinha. E olha aí, amanhã tem mais, hein? Amanhã temos aí um confronto entre Rio e Bahia. Amanhã, 16h, Vasco e Bahia, com Renan, Michele, Lari na Fonte Nova, e às 19h30 no Maraca tem Flamengo e Vitória no Futebol Globo CBN. Vem aí o Fluminense para pegar o Botafogo. Botafogo invicto a 3 jogos, o Fluminense não vence a 6 partidas, 5 empates e 1 derrota. E olha, o Ubeldia deve entrar em campo daqui a pouco, já está lá na área técnica ouvindo a execução do hino nacional brasileiro juntamente com os jogadores do Botafogo e do Fluminense, mas ele deve estar preocupado, deve estar pensando no futuro, hein, Duda?
3: Sem dúvida alguma, Edson, é o futuro do treinador sempre é algo difícil, né, de prever, e o Ubeldia depende muito de uma boa atuação hoje. Do resultado também, é claro, é importante para o Fluminense voltar a vencer, o que não aconteceu desde que terminou a Copa do Mundo. Esse pós-Copa do Fluminense é terrível na questão do resultado, e deu uma estacionada, né, ali no Campeonato Brasileiro. Uma estacionada, é lógico, num ponto importante da tabela, na parte alta. O Fluminense está sempre brigando nessa zona de classificação para Libertadores da América, e voltar a vencer é fundamental. E do lado do Botafogo também existe essa motivação de subir na tabela, e aí aproveitar o bom momento. O pós-Copa do Botafogo, ele é mais positivo, e uma vitória vai aproximar o Botafogo dessa zona de classificação para Libertadores da América. Então há motivações para os dois lados, e eu espero ver um bom jogo, porque é clássico, e num clássico sempre há um tempero diferente, né?
2: É verdade. O Fluminense todo de branco, o Botafogo com seu uniforme número 1, camisa listrada em preto e branco, e o calção preto pelo time alvinegro. É o Botafogo que vem aí para pegar o Fluminense na rodada número 22 do Campeonato Brasileiro. E o Fluminense que terá o seu próximo jogo na rodada 23 contra o Palmeiras, jogando no Maracanã. Mas na terça-feira o Fluminense jogará contra o Rivadavia da Argentina pela Copa Libertadores da América, também no Maracanã. E o Botafogo está envolvido também nesta semana de Copas do Mundo que vem aí. O Botafogo jogará no próximo domingo pelo Brasileirão contra o Vitória na Bahia, mas na quinta-feira pela Copa Sul-Americana o Botafogo jogará com contra o Cienciano no Peru, nas alturas do Peru, jogo também fora, e o Botafogo tem aí duas partidas fora, ele que está neste momento na oitava colocação do Campeonato Brasileiro. Renan Moura, algo mais a declarar, Renan Moura?
0: O público melhorou bastante aqui no estádio Nilton Santos, bom de bola. A torcida do Fluminense é que, não se faz presente em grande número, muito em virtude do atual momento da equipe, né? Eliminada da Copa do Brasil, então o público é bem pequeno aqui à direita da cabine do Futebol Globo CBN. E aquilo também, né, Mônio Bola? Ingresso tá caro pra caramba, então segura pra Libertadores da América, já que no Campeonato Brasileiro o time vem de 4 empates e tá distante do líder Palmeiras, então é focar no torneio de mata-mata que sobrou. Já do lado do Botafogo, o time tá em ascensão, vive um bom momento, não perdeu ainda desde o reinício do Brasileirão após a Copa do Mundo, tá em busca de mais uma vitória pra cima do tricolor.
2: Pois é, e nesse momento o juiz da partida, o carioca Bruno Arleu Araújo, ele que tem 43 anos, é um árbitro FIFA, é o árbitro da Federação Carioca de Futebol, que vai apitar esse jogo entre Botafogo e Fluminense, um clássico carioca do tamanho do Brasil, na rodada 22 do Campeonato Brasileiro. E amanhã teremos Botafogo, amanhã teremos o Vasco contra o Bahia às 4 horas e às 7:30 no Maracanã, o jogo entre Flamengo e Vitória, fechando então para os cariocas a rodada 22 do Campeonato Brasileiro. Já bateu 9 horas, seu juiz, já bateu 9 horas, o juiz apita e rolou a bola, começa o jogo.
4: Botafogo, Fluminense.
2: A saída foi dada pelo tricolor e a bola já é passada pela defesa para Samuel Xavier, que devolve na intermediária para Ignacio. Ele procura reiniciar a jogada pelo tricolor, entrega a bola para James. James pela intermediária, bota no campo do Botafogo. A defesa vai lá com Vitinho, retoma pela primeira vez e devolve ao goleiro, o Arlesson. Ele dá um chute de pé direito, bota a bola na intermediária tricolor. A bola vai e volta, vai lá Danilo, tenta recuperar pelo time no Botafogo, é desarmado. A bola vem no meio-campo para Soteldo.